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1: Boa noite.
2: Boa noite para você que nos acompanha em todo o país.
1: Sexta-feira, 15 de maio de 2026.
2: E vamos ao destaque do dia. Atendimento contra o câncer ganha reforço.
1: 2 bilhões e 200 milhões de reais serão investidos para aumentar o acesso a tratamentos de ponta e medicamentos pelo SUS.
2: Serão financiadas também cirurgias robóticas e ampliação de reconstrução mamária.
1: O presidente Lula destaca que o governo tem a função de fazer justiça e garantir igualdade a todas as pessoas.
3: É garantir que todo mundo, sem distinção, tem que ser tratado com dignidade e com respeito em qualquer lugar desse país.
2: E ainda desenrola a Fies.
1: Em um dia, estudantes já renegociaram mais de 1,3 bilhão de reais. Graziela Mendonça.
4: Mais de 22 mil beneficiários do Fundo de Financiamento Estudantil já negociaram as dívidas nesta nova etapa do Desenrola Fies.
2: Você vai ouvir também sobre o acolhimento às mães que estudam e não tem com quem deixar os filhos pequenos.
1: Crianças podem ficar nas cuidotecas instaladas em instituições de ensino.
2: O governo do Brasil investe para aumentar o número de espaços em todo o país. Érica Brás.
5: E até 2028, 295 cuidotecas vão ser implementadas em todo o território nacional.
1: Hoje, na apresentação da Voz do Brasil, eu, Mariana Jung, Mainaz
2: e
1: Brum.
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1: Mais investimentos para o tratamento contra o câncer pelo Sistema Único de Saúde.
2: São mais de 2 bilhões de reais que serão destinados a 23 novos medicamentos de alto custo, além de tratamentos de ponta.
1: O SUS vai contar com cirurgias robóticas e ampliar a cobertura de implantes mamários.
2: As novidades foram anunciadas em evento no Hospital de Amor, em Barreto, São Paulo, com a presença do presidente Lula.
4: O Hospital de Amor em Barretos, no interior de São Paulo, é o maior centro de tratamento oncológico gratuito da América Latina. O hospital atende mais de 2 milhões de pacientes do Sistema Único de Saúde por ano. Nesta sexta-feira, o presidente Lula e o ministro da Saúde, Alexandre Padilha, visitaram a unidade e anunciaram a construção do novo Centro de Pesquisa Clínica e Cirurgia Robótica do hospital e do Instituto de Treinamento em Cirurgias Minimamente Invasivas. O Ministério da Saúde vai repassar 129 milhões de reais em parcela suplementar para o Hospital de Amor. O vice-presidente Geraldo Alckmin falou sobre a importância da instituição.
6: A gente vê no Brasil inteiro o Hospital do Amor fazendo prevenção, diagnóstico, tratamento e pesquisa, treinamento de robótica, você poder atender à distância, telecirurgia.
4: Também foram anunciadas medidas para fortalecer o tratamento contra o câncer. O investimento total é de 2 bilhões e 200 milhões de reais. Recursos que serão empregados em novas tecnologias, equipamentos e medicamentos. De acordo com o ministro da Saúde, Alexandre Padilha, a medida beneficia 112 mil pacientes no tratamento de 18 tipos de câncer, como mama, pulmão, leucemia, ovário e estômago.
7: 23 novos medicamentos que o povo não tinha acesso pelo SUS. Tem medicamento que custa 25 mil por mês. Agora é de graça, pelo SUS, como direito às pessoas.
4: Também foi garantido o financiamento para a cirurgia de reconstrução mamária na rede pública, o que amplia o custeio do setor com um investimento estimado em mais de 27 milhões de reais por ano. Além disso, foi implantada uma tabela específica para o financiamento da cirurgia robótica oncológica na rede pública. O presidente Lula destacou que os investimentos elevam a qualidade dos serviços públicos de saúde.
3: O SUS está provando que aquilo que é público, quando é feito com respeito, quando é feito com dignidade e quando é feito com justiça, aquilo que é público é muito melhor. É garantir que todo mundo, sem distinção, tem que ser tratado com dignidade e com respeito em qualquer lugar desse país.
4: No evento também foi anunciada a compra de 80 novos aceleradores lineares para ampliar em 25% a oferta de radioterapia em um ano e a entrega de veículos para o transporte de pacientes por meio do programa Agora Tem Especialistas Caminhos da Saúde. São 15 veículos do programa, além de 22 ambulâncias do SAMU e uma unidade móvel odontológica. De Barretos, em São Paulo, Luciana Colares de Holanda.
8: E uma esperança para pacientes que enfrentam a batalha contra o câncer.
2: O governo do Brasil investe também em tecnologia para a produção de medicamentos para a rede pública de saúde.
8: A medida vai ampliar o acesso e proporcionar mais sobrevida aos pacientes.
9: A descoberta de um câncer avançado mudou completamente a vida da comerciante Tereza Ferreira. O diagnóstico de câncer de pulmão veio em 2018, acompanhado de medo e incertezas. Depois da quimioterapia, surgiu uma nova alternativa, a imunoterapia com um medicamento moderno, capaz de estimular o próprio organismo a combater a doença.
10: Eu fiz um ciclo de quimioterapia, deu muito resultado e aí fiquei só com a imunoterapia. E aí foi dando certo, dando certo, dando certo. Certo, e com isso já ganhei 7 anos, né?
9: O tratamento teve uma resposta satisfatória. Hoje, Tereza está sem evidências do tumor e leva uma vida normal. A experiência mostra o impacto da imunoterapia, considerada uma das estratégias mais avançadas no combate ao câncer. Conhecido comercialmente como Keytruda, o medicamento age de forma diferente da quimioterapia tradicional. Em vez de atacar diretamente o tumor, ele estimula o sistema imunológico do paciente a reconhecer e combater as células cancerígenas. Isso pode aumentar a eficácia do tratamento e, em alguns casos, reduzir efeitos colaterais, como explica Clarice Baldotto, presidente da Sociedade Brasileira de Oncologia Clínica.
11: Ele mudou a história da oncologia, eu diria assim, essa classe de medicamentos, principalmente para alguns tumores, como o melanoma, que é um tumor de pele bem agressivo, que a gente tinha pouco tratamento, câncer de pulmão e, mais recentemente, para vários outros tipos de tumores, como câncer de mama, câncer de esôfago, câncer de cabeça e pescoço. Então, hoje, muitos tipos de tumores, o paciente se beneficia em utilizar essa classe de medicamentos isolada ou, às vezes, até combinada com outros tratamentos, como a própria quimioterapia.
9: Agora, essa tecnologia de ponta pode chegar a mais pacientes da rede pública. O governo do Brasil firmou uma parceria para a produção 100% nacional do medicamento, indicado para até 18 tipos de câncer. O acordo prevê a transferência de tecnologia para o Instituto Butantan, que passará a produzir o medicamento no país para distribuição pelo Sistema Único de Saúde. Um avanço para o tratamento universal, disse Fernanda Denigri, secretária de Ciência, Tecnologia e Inovação do Ministério da Saúde.
12: A expectativa é que haja uma transferência de tecnologia da empresa detentora da tecnologia para o Instituto Butantan e, neste tempo, o Instituto Butantan vai começar a aprender a fazer essa molécula e começando a produzir no Brasil.
9: Na rede privada, o custo do Keytruda pode chegar a cerca de R$ 27 mil por dose, o que limita o acesso. Com a produção nacional e a oferta pelo SUS, a expectativa é ampliar o tratamento e baratear o custo. Para pacientes como Tereza Ferreira, a chegada desse tratamento à rede pública representa mais do que inovação. É a possibilidade de ampliar o acesso a uma terapia que pode prolongar a vida e trazer esperança para quem enfrenta a batalha contra o câncer.
10: E acho maravilhoso todo mundo poder ter acesso a isso.
9: Hoje, a terapia já é usada no SUS para casos de melanoma, mas a expectativa é ampliar o acesso para outros tipos da doença. A ampliação depende da avaliação técnica da Comissão Nacional de Incorporação de Tecnologias no SUS, que já está em análise. Reportagem Pablo Mundim.
2: Quem está em débito com o FIES tem uma grande chance de sair do vermelho.
8: Até o fim do mês, o programa Desenrola FIES oferece descontos de até 99% nas dívidas.
2: E nos primeiros dias de adesão, muitos estudantes já aproveitaram as condições e foram negociados mais de R$ 1 bilhão em 24 horas.
13: Mais de 22 mil beneficiários do Fundo de Financiamento Estudantil já negociaram as dívidas nesta nova etapa do Desenrola FIES. Apenas nas primeiras 24 horas, foram mais de R$ 1 bilhão e 300 milhões negociados. A adesão começou na última quarta-feira. Mais de 1 milhão de alunos podem ser beneficiados com os descontos. O ministro da Educação, Leonardo Barchini, explica como participar.
14: E quem pode participar? Estudantes com contratos firmados até 2017 e que estavam em fase de pagamento em 4 de maio deste ano. A negociação pode ser feita até 31 de dezembro deste ano. Para fazer essa renegociação, você tem que entrar no site ou no aplicativo do seu banco, quer na Caixa Econômica Federal ou no Banco do Brasil. É uma nova oportunidade para você renegociar o seu débito, alívio no seu bolso, alívio no bolso dos brasileiros.
13: O FIES é uma das principais políticas públicas de acesso ao ensino superior privado no Brasil. O programa oferece financiamento

0: de 12% no valor principal. Também tem a opção de parcelar tudo em 150 vezes, sem juros nem multas. Mas os descontos são maiores para quem está inadimplente há mais de 360 dias. O abatimento pode chegar a 99% no caso de quem participa do Cadastro Único para programas sociais do governo federal. Para renegociar, basta acessar o aplicativo do banco em que o contrato foi firmado, clicar na aba Renegociação do FIES e seguir os passos. Reportagem Graziela Mendonça.
1: E a partir de segunda-feira, 25 de maio, os trabalhadores vão poder consultar o saldo do FGTS disponível para uso no novo Desenrola.
2: A iniciativa permite utilizar até 20% do saldo do fundo de garantia ou até R$ 1.000, o que for maior, para renegociar dívidas em atraso.
1: Depois da consulta, as instituições financeiras vão ter até 30 dias para formalizar os contratos e registrar as informações junto à Caixa Econômica Federal.
2: Após a validação, o valor será transferido diretamente para o Banco responsável pela renegociação.
1: Interesse num assunto, habilidades, notas, tudo isso pode influenciar na hora de decidir qual curso fazer no ensino superior.
2: Mas é preciso ficar atento também na escolha da instituição de ensino. Antes de se matricular, confira se a faculdade está regularizada.
3: Medicina, Direito, Engenharias, a lista de cursos superiores é grande e a responsabilidade na hora de escolher também. É preciso ficar atento sobre onde vai estudar. A instituição de ensino superior escolhida tem que ser reconhecida pelo Ministério da Educação. Caso contrário, o diploma não terá validade no mercado de trabalho. Além disso, é importante saber a nota do curso, que é dada pelo MEC. A pasta realiza ciclos de avaliações contínuos e examina quesitos como o desempenho dos estudantes, infraestrutura da instituição e formação dos professores. Cursos com notas baixas podem sofrer punições, reduzir turmas ou até fechar. Caso continuem sendo mal avaliados. Saber a modalidade, se presencial ou não, também é necessário. Todas essas informações são públicas e devem estar nos sites das instituições de ensino. Os estudantes também podem realizar a consulta pelo EMEC. O sistema reúne informações sobre todas as graduações oficiais do país. Em caso de dúvidas ou problemas, procure a ouvidoria da faculdade ou a plataforma fala.br. Márcia Fernandes para a Voz do Brasil.
1: Garantir o cuidado das crianças para que as mães possam trabalhar e estudar.
2: Esse é o foco das cuidotecas, espaços públicos e gratuitos que oferecem lazer, alimentação e proteção para crianças de 3 a 12 anos, principalmente no período noturno.
1: O programa é uma alternativa segura para os horários em que as creches tradicionais já estão fechadas.
2: Até 2028 serão instaladas mais de 295 cuidotecas no país.
4: O Ministério do Desenvolvimento e Assistência Social, Família e Combate à Fome anunciou que até 2028, 295 cuidotecas vão ser implementadas em todo o território nacional, em 25 estados e o Distrito Federal, com presença em 204 municípios. As cuidotecas são espaços noturnos que recebem crianças com ou sem deficiência de 3 a 12 anos para que seus responsáveis, na maioria mulheres, possam trabalhar, estudar ou se qualificar profissionalmente. Ao todo, já foram implementadas 101 cuidotecas temporárias ou permanentes. O ministro Wellington Dias, do Desenvolvimento e Assistência Social, Família e Combate à Fome, destacou o papel deste novo instrumento social na vida dos cidadãos.
5: As cuidotecas nas universidades, nos institutos federais, no âmbito acadêmico, ela também nos municípios e instância de participação social, representam uma inovação nas políticas públicas brasileiras. Elas criam condições reais para que muitas mulheres permaneçam e avancem sua trajetória escolar, acadêmica e profissional.
4: Maria Lúcia Tavares, professora no Instituto Federal de Minas Gerais, em Belo Horizonte, enalteceu as cuidotecas como espaços que têm auxiliado suas alunas a continuarem os estudos.
6: E o que a gente tem percebido é que essa política é super importante, não só como acesso, mas como também permanência. O fato da gente dizer que a gente vai ter um recurso como esse, ele é mobilizador valor para que as mulheres se inscrevam nos programas, né? Eu, como mãe, digo isso, que assim, é muito difícil para a gente estar em determinados lugares que não tem recurso para atender os nossos filhos, né?
4: A secretária nacional de Cuidados e Família do MDS, Laís Abramo, apresentou.

0: apresentou dados que evidenciam a relevância de cuidotecas na busca pelo desenvolvimento acadêmico e profissional de adultos, sem deixar de lado o cuidado com as crianças.
1: Hoje, entre os jovens que não concluíram o ensino médio, 9,5% pararam de estudar ou nunca estudaram pela necessidade de cuidar da casa, dos filhos, filhas ou outros parentes. Essa também é a principal razão pela qual 34% das mulheres que estão fora do mercado de trabalho não conseguem nem sair para procurar um emprego ou nem poderiam aceitar um emprego caso lhes fosse oferecido, é pela mesma razão. Essa proporção é maior para as mulheres negras, 37,6%, em comparação com as brancas, 29,3%.
0: Ao todo, já foram implementadas 101 cuidotecas temporárias ou permanentes. Reportagem Érica Brás. Empresas brasileiras exportadoras afetadas pela instabilidade internacional podem contar com o apoio do Plano Brasil Soberano.
2: São 21 bilhões de reais, sendo 15 bilhões do governo do Brasil e outros 6 bilhões do BNDES, o Banco Nacional de Desenvolvimento Econômico e Social.
3: O BNDES, Banco Nacional de Desenvolvimento Econômico e Social, abriu nesta sexta-feira o protocolo para que o setor produtivo do país possa solicitar crédito dentro do Plano Brasil Soberano. O objetivo da nova etapa do plano é apoiar empresas brasileiras de setores relevantes para a balança comercial nacional. O Brasil Soberano também visa apoiar as empresas exportadoras e seus fornecedores afetados pela instabilidade internacional, seja por causa dos conflitos no Oriente Médio, seja por causa das medidas tarifárias impostas pelo governo dos Estados Unidos. Tem direito ao crédito empresas dos setores de siderurgia, fertilizantes, móveis, automotivo, têxtil, farmacêutico, equipamentos eletrônicos, informática e minerais críticos, entre outros. Ao todo, estão disponíveis 21 bilhões de reais, sendo 15 bilhões do Fundo de Garantia à Exportação e mais 6 bilhões em recursos do BNDES, como explica o diretor de Desenvolvimento Produtivo, Inovação e Comércio Exterior do Banco, José Luiz Gordon.
4: O programa tem um foco muito estratégico de impulsionar os investimentos no Brasil, ajudar as empresas a ganharem novos mercados de exportação, e são 21 bilhões colocados para ajudar o setor industrial a investir no capital de giro e a enfrentar tanto as adversidades como criar uma base produtiva mais robusta para que o Brasil tenha mais soberania e possa gerar mais emprego e renda.
3: Para saber como solicitar o crédito e todas as informações sobre o plano, inclusive as condições de financiamento, você pode acessar o site bnds.gov.br/Brasil Soberano. Reportagem André de Barros Lima.
0: Um gigante de mais de 2 mil quilômetros, o Rio São Francisco banha 5 estados e cerca de 30 milhões de pessoas dependem diretamente das suas águas.
2: Para assegurar o futuro do Velho Chico e garantir água a quem mais precisa, foram anunciados novos investimentos para revitalização ambiental, segurança hídrica e recuperação de bacias nas regiões do São Francisco e Parnaíba.
5: Na nascente histórica do Rio São Francisco, o ministro Valtês Góes conheceu de perto o berço do Velho Chico no Parque Nacional da Serra da Canastra, em Minas Gerais. O rio tem um papel fundamental para a segurança hídrica do semiárido brasileiro. As águas que nascem lá percorrem mais de 2 mil quilômetros e levam desenvolvimento para o coração do sertão nordestino. Hoje, mais de 30 milhões de pessoas são beneficiadas com as águas do Velho Chico. As obras de recuperação da estrada de acesso à nascente do Rio São Francisco, na cidade de São Roque, Minas Gerais, estão sendo realizadas para melhorar a trafegabilidade e fortalecer o turismo sustentável na região, como garante o ministro da Integração e do Desenvolvimento Regional, Valdez Góes.
6: Uma obra desafiadora, porque quem conheceu a estrada da Serra da Canastra, essa obra, sabe que a caixa dela era bem estreita. Nós temos ali de 6 a 7 metros de extensão, uma obra com toda a segurança, de proteção de encostas, com drenagem, com preparação do solo, para ter uma vida útil realmente longa.
5: Valdez Góes também ressaltou o papel estratégico do Rio São Francisco para a segurança hídrica do país e defendeu a continuidade das políticas públicas voltadas à revitalização das bacias hidrográficas e o acesso à água.
6: Nós temos em torno de 2,6 bilhões de reais da conta Furnas e da conta São Francisco Parnaíba destinada a projetos de revitalização de bacias em Minas Gerais, com impacto positivo não só para Minas, mas para todo o Brasil.
5: O ministro Valdez Góes também assinou contratos para ações de recuperação hidroambientais em Pilão Arcado, na Bahia, e Petrolândia, em Pernambuco. As iniciativas somam 9 milhões e meio de reais em investimentos voltados à recuperação de microbacias e ampliação da disponibilidade hídrica para comunidades locais. Reportagem Cleide Lopes.
7: A utilização do caça F-39 Gripen em um exercício conjunto da Força Aérea Brasileira com outras aeronaves marcou esta semana uma nova etapa na integração para a defesa aeroespacial do Brasil.
2: O caça Gripen é a aeronave mais moderna da frota brasileira e este ano teve a primeira unidade produzida totalmente em solo brasileiro, numa parceria com a empresa sueca criadora do modelo.
8: O principal destaque dessa edição é a participação inédita do caça F-39 Gripen, considerado atualmente a aeronave de combate mais moderna da FAB. Essa é a primeira vez que o modelo é empregado no exercício, marcando uma nova etapa no processo de integração do caça ao sistema de defesa aeroespacial brasileiro. O treinamento é conduzido de forma conjunta pela FAB, pela Marinha do Brasil e pelo Exército Brasileiro, com o objetivo de aprimorar a integração entre as Forças Armadas em cenários de alta complexidade. O diretor do exercício conjunto, Brigadeiro do Ar Paulo César Fischer da Silva, traz mais detalhes.
9: A gente tem a oportunidade de um cenário mais complexo, conseguimos inserir a parte de antiaérea, além da parte de salto operacional, que é muito interessante porque cria um cenário tático totalmente diferenciado para os nossos pilotos poderem realizar essa capacitação das novas táticas, técnicas e procedimentos que são utilizados no âmbito da aviação.
8: Segundo os organizadores, o exercício busca fortalecer a capacidade de resposta em situações de crise, além de aperfeiçoar operações aéreas e terrestres coordenadas. As atividades incluem missões de defesa aérea, escolta, reconhecimento, evacuação aeromédica, defesa cibernética e transporte de tropas e cargas. A operação também serve para testar procedimentos, treinar militares e elevar o nível de prontidão operacional das unidades participantes. A base aérea de Anápolis é considerada uma das estruturas estratégicas mais importantes da Força Aérea Brasileira para operações de defesa aérea e emprego do poder de combate no país. Reportagem Gabriel Pinheiro.
7: Serviços no Brasil avançou 3% em março desse ano em comparação com março de 2025, segundo pesquisa do IBGE.
2: O destaque foi o setor de informação e comunicação, com alta de 7,9%, impulsionado por telecomunicações, tecnologia da informação e serviços digitais.
7: Já em comparação com o mês anterior, fevereiro, o setor recuou 1,2%.
2: Ainda assim, opera 18,2% acima do nível pré-pandemia.
7: As notícias do governo do Brasil.
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2: E que agora com as notícias do Poder Judiciário e do Congresso Nacional. Uma boa noite e bom fim de semana.
7: A gente volta na segunda-feira. Boa noite pra você e até lá.
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11: STF autoriza a operação contra esquema de fraude e sonegação fiscal no ramo de combustíveis no Rio de Janeiro.
12: STJ admite remissão pelo Enem para preso que já tinha diploma superior.
11: Neste fim de semana, 4 cidades realizam novas eleições.
12: Boa noite, eu sou Marcela Luiza.
11: E eu sou Walter Lima.
12: Supremo Tribunal Federal autoriza a operação da Polícia Federal contra esquema de fraude e sonegação fiscal no ramo de combustíveis no Rio de Janeiro.
13: A decisão é do ministro Alexandre de Moraes. Repórter Fernanda Porto.
14: É investigar os negócios da Refit, a antiga refinaria de Manguinhos, diante de suspeita de fraudes fiscais. O grupo é considerado um dos maiores devedores de impostos do país. Entre os alvos está o ex-governador Cláudio Castro, acusado de proteger e favorecer os interesses do grupo Refit. Também é alvo da operação o empresário Ricardo Magro, dono da empresa. Diante da gravidade do caso, também foi solicitada a inclusão do nome dele na difusão vermelha da Interpol, a lista dos mais procurados do mundo. A operação dessa sexta-feira também estipulou o bloqueio de cerca de 52 bilhões em ativos financeiros e a suspensão das atividades econômicas das empresas investigadas.
12: O ministro do STF, Flávio Dino, determinou a abertura de uma nova frente de análise para apurar suspeitas de irregularidades na destinação de emendas parlamentares para projetos culturais.
13: As informações foram apresentadas pelos deputados Henrique Vieira e Tabata Amaral. Repórter Judite Aragão.
15: No despacho assinado nesta sexta-feira, o ministro Flávio Dino afirma que os fatos narrados pelos parlamentares podem indicar, em tese, o descumprimento de decisões anteriores do Supremo relacionadas à transparência e rastreabilidade das emendas parlamentares. O despacho cita que, se comprovadas, as irregularidades poderiam comprometer a efetiva entrega de bens e serviços à sociedade em afronta ao artigo 165 da Constituição Federal.
12: STJ admite redução do tempo de pena a preso aprovado no Enem, mesmo que já tenha diploma de curso superior.
13: Essa decisão uniformiza o posicionamento da corte sobre o tema. Fátima Uchoa.
16: A sexta turma negou o benefício a um preso, mas como a quinta turma tinha entendimento oposto, reconhecendo que a escolaridade anterior não impede o benefício, a defesa interpôs embargos de divergência. Ao resolver a divergência, a terceira sessão do STJ fixou a tese de que a escolaridade prévia do preso não impede a remissão, pois tal limitação não está prevista na lei de execução penal. O ministro relator Ribeiro Dantas sustentou que é possível a interpretação extensiva do artigo 126 dessa lei para favorecer o apenado quando se trata de remissão por estudo, especialmente porque o objetivo da execução penal inclui a ressocialização.
12: Neste fim de semana, quatro cidades realizam novas eleições.
13: Elas ocorrem devido à perda dos mandatos dos eleitos em 2024. Fábio Ruas.
17: Eleitoras e eleitores de Brejo Alegre, em São Paulo, e das cidades de Itaú e Ouro Branco, no Rio Grande do Norte, voltam às urnas neste domingo para eleger novos prefeitos e vices. Em Melgaço, município no arquipélago do Marajó, no Pará, a renovação será em todas as 11 cadeiras da Câmara de Vereadores. Em todas as votações deste domingo, quem vencer vai cumprir mandato até o dia 31 de dezembro de 2028.
12: Justiça do Trabalho e CNJ levam serviços gratuitos ao arquipélago do Marajó.
13: Os atendimentos acontecem de 18 a 22 de maio. Larissa Batista.
18: Anota aí, você trabalhador, trabalhadora, pode fazer a carteira de trabalho, entrar com o pedido de abono salarial e de seguro-desemprego. E pode até entrar com ações para a garantia de direitos. Entre 18 e 22 de maio, o mutirão vai levar tudo isso, de graça, a moradores dos municípios de Breves e Portel, na ilha do Marajó, no Pará. E a população vizinha, em Melgaço, também será atendida.
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12: Uma boa noite.
13: Bom fim de semana e até segunda-feira.
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1: Eu sou Paula Groba.
2: E eu sou Ricardo Nakaoka.
1: E estes são os destaques de hoje do Jornal do Senado, que começa agora.
2: Senado vai analisar projeto que autoriza restituição do imposto de renda como garantia de empréstimo.
1: Avança projeto que destina parte da arrecadação das loterias a lares de idosos.
2: Comissão debate uso de imagens de flagrantes para combater crimes no comércio.
1: Boa noite.
2: Boa noite.
1: Quem tem dinheiro a receber da restituição do imposto de renda poderá usar esse valor para conseguir crédito antecipado nos bancos.
2: Um projeto que começa a ser analisado pelo Senado autoriza restituição como garantia para empréstimos. A ideia é permitir que o contribuinte receba o dinheiro antes do calendário da Receita Federal e use os recursos da forma que considerar mais vantajosa. A reportagem é de Alexandre Campos.
3: A ideia do projeto é simples. A instituição financeira antecipa o dinheiro ao contribuinte deduzido os valores com encargos e juros que deverão constar claramente em contrato e passa a ter direito de receber a restituição no lugar dele na data do calendário divulgado pela Receita. Autor do projeto, o senador Plínio Valério, do PSDB do Amazonas, afirmou que em 2025 foram pagas quase 22 milhões de restituições que, somadas, correspondiam a cerca de 40 bilhões de reais. Ele explicou que ao anteciparem o recebimento desse dinheiro a que tem direito, por meio de contratos de empréstimo com os bancos, os contribuintes poderão usá-lo para quitar uma dívida mais cara ou comprar um bem em condição mais vantajosa.
4: A gente quer assim surgir uma nova possibilidade, uma nova opção para que as pessoas possam utilizar o seu imposto de renda de forma como queira, que ele beneficie e não apenas o Estado.
3: Pelo texto, o valor do empréstimo com a instituição financeira não poderá ser superior ao indicado na restituição pela Receita. Se eventualmente ultrapassar, o contribuinte continuará responsável pelo pagamento do saldo remanescente. Se for menor, o total que exceder será devolvido a ele na data da restituição.
1: E o dinheiro arrecadado com multas ambientais poderá ajudar no resgate e cuidado de animais abandonados em todo o país.
2: A Comissão de Assuntos Econômicos aprovou um projeto que destina parte desses recursos a organizações sem fins lucrativos, responsáveis pela proteção animal. Repórter Lana Dias.
5: Quem comete infrações ambientais pode ser multado entre R$50 e R$50 milhões, com base no dano causado. A proposta aprovada na Comissão de Assuntos Econômicos quer direcionar parte desse valor a programas de acolhimento e proteção de animais domésticos abandonados. Na leitura do relatório, a senadora Tereza Cristina, do PP de Mato Grosso do Sul, lembrou que as multas ambientais já subsidiam outras ações.
6: Esses recursos já são fonte para outras ações governamentais, de forma que caberá ao processo orçamentário decidir em que medida cada um dos objetivos concorrentes será contemplado com as receitas arrecadadas.
5: A proposta vai ser analisada pela Comissão de Meio Ambiente.
1: E parte do dinheiro arrecadado com loterias poderá ser usada para ajudar na manutenção de lares de idosos em todo o país.
2: A medida foi aprovada pela Comissão de Assuntos Econômicos. Repórter Marcela Cunha.
7: O projeto permite destinar parte da arrecadação das loterias esportivas a instituições sem fins lucrativos que cuidam de idosos em tempo integral. Segundo o autor, senador Jaime Campos, do União de Mato Grosso, muitas acolhem pessoas sem apoio familiar e sem recursos. Pela proposta, a receita líquida de 3 concursos por ano ajudará essas entidades na compra de medicamentos, higiene, segurança, prevenção de infecções e adaptação de espaços. A relatora, senadora Damares Alves, do Republicanos do Distrito Federal, lembrou que os abrigos para idosos atendem uma população especialmente vulnerável.
8: Os casos de idosos com pouco ou nenhum amparo familiar e com carência de recursos para viver um final de vida de forma digna tende a aumentar nas próximas décadas. Precisamos garantir recursos para essa finalidade tão nobre e meritória.
7: Damares também reforçou que o projeto cria uma fonte permanente de recursos sem aumentar despesas da União, já que apenas reorganiza a destinação de parte do dinheiro das loterias.
1: E com o aumento da população idosa no Brasil, um outro projeto em análise no Senado pode ampliar a presença de médicos geriatras no atendimento básico do SUS.
2: A proposta prevê apoio da União para a contratação e qualificação desses profissionais. Repórter Henrique Nascimento.
9: Com o aumento da expectativa expectativa de vida, cresce também a preocupação com a saúde e a autonomia da população idosa. O projeto apresentado no Senado pelos senadores Alci Lucas, do PL do Distrito Federal, prevê incentivo à atuação de médicos especialistas em geriatria nas unidades básicas de saúde e equipes de saúde da família. Para o parlamentar, o país precisa criar políticas públicas voltadas ao envelhecimento da população.
10: Será que o governo acha que de 60 até os 100 o cara vai ficar assistindo televisão o dia todo em casa? Não vai. Você tem que criar política pública para o idoso. Nós temos sérios problemas com os idosos hoje. Se a gente não criar política pública, a gente vai ter sérios problemas.
9: A preocupação com a qualidade de vida faz parte da rotina do aposentado Nelson Takayanagi, que pratica atividades físicas na Universidade de Brasília.
11: Com o passar da idade, né? A gente vai tendo uma série de dificuldades locomotoras, psicológicas, físicas. E aí, esse tipo de atividade tenta manter a gente ativa e tenta manter a gente sem necessidade de um apoio.
9: O projeto será analisado pelas comissões do Senado.
1: Já está em vigor a lei que garante que assassinos de agentes de segurança cumpram pena preferencialmente em estabelecimentos federais de segurança máxima.
2: A iniciativa tem o objetivo de oferecer uma resposta rigorosa a crimes cometidos contra policiais, membros da Força Nacional e militares das Forças Armadas. Repórter Douglas Castilho.
12: Além do encarceramento em unidades federais, a nova legislação promove mudanças nas regras do regime disciplinar diferenciado, o RDD. O intuito é agilizar o processo legal, permitindo a solicitação da inclusão do preso nesse sistema mais rigoroso logo no início de sua detenção, dando ao juiz um prazo máximo de 15 dias para a decisão final. O texto determinava que o cumprimento da pena nesse regime fosse obrigatório, mas com vetos do presidente da República, essa ida para o RDD continuará dependendo de avaliação judicial caso a caso. O relator da proposta no Senado, o senador Sérgio Moro, do PL do Paraná, falou sobre o objetivo da medida.
13: Manda um recado ao mundo do crime, ao crime organizado especialmente, que assassino de policiais vai cumprir a pena em penitenciária federal de segurança máxima. Regime de cárcere duro, sim, mas um regime de cárcere necessário.
12: Também foi vetado o trecho que proibia expressamente o preso submetido ao RDD de progredir de regime ou conseguir livramento condicional. A presidência justificou que o endurecimento das penas precisa caminhar junto com as garantias constitucionais.
1: E a Comissão de Constituição e Justiça pode aprovar na próxima reunião a divulgação de imagens e áudios de crimes em flagrante dentro de estabelecimentos comerciais.
2: A ideia é que o compartilhamento dessas informações ajude na identificação e denúncia de criminosos. As informações com o repórter Bruno Lourenço.
14: O relator senador Esperidião Amin, do Progressistas de Santa Catarina, afirmou que o objetivo é auxiliar no combate à impunidade por meio da identificação e denúncia dos infratores. Ele ressaltou que a proposta traz mecanismos para impedir a simples divulgação de vídeos de furtos.
15: Ademais, a exigência do registro de boletim de ocorrência e a previsão de responsabilização por divulgação indevida funcionam como mecanismos de controle e desestímulo a abuso.
14: Depois da CCJ, o projeto de lei vai ao plenário do Senado.
2: Trabalhos técnicos de João Lira, o Jornal do Senado fica por aqui. Acompanhe agora as notícias do Tribunal de Contas da União e da Câmara dos Deputados. Boa noite.
1: Boa noite e um bom fim de semana.
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17: O Tribunal de Contas da União fez auditoria para avaliar o uso dos recursos federais destinados à saúde. Em 2025, o setor representou mais de 240 bilhões de reais no orçamento da União. 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Entre eles, redução de recursos em programas estratégicos e baixa execução de ações importantes, como a compra e distribuição de vacinas e insumos. Quase um terço das iniciativas analisadas tiveram execução física abaixo do esperado, o que pode comprometer a entrega de resultados à população. Saiba mais em tcu.gov.br.
16: 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Jornal. Câmara dos Deputados. Deputados aprovam remarcação de concursos para gestantes e lactantes.
18: Plenário cria uma rota turística religiosa na região do Cariri, no Ceará.
16: Câmara regulamenta a aposentadoria compulsória de empregados públicos.
18: Boa noite. O plenário da Câmara aprovou proposta que permite que pesquisadores e cientistas de empresas públicas sejam recontratados, mesmo após a aposentadoria compulsória aos 75 anos. O repórter Antônio Vital acompanhou a votação.
19: A Câmara dos Deputados aprovou o projeto que autoriza pesquisadores e empregados de empresas públicas a permanecerem trabalhando mesmo depois da aposentadoria compulsória aos 75 anos. Isso será permitido para os funcionários em geral, caso não tenham completado o tempo mínimo de contribuição exigido para a aposentadoria. Esses funcionários poderão permanecer em serviço até que esse requisito seja atingido. Isso vai valer também para consórcios públicos e sociedades de economia mista. A proposta também permite que pesquisadores aposentados sejam recontratados para atuar em projetos de desenvolvimento científico, tecnológico ou de inovação. Eles poderão ser contratados, inclusive, pela instituição onde trabalharam até a aposentadoria. A condição para isso é que tenham um requisito de notória especialização, necessário para que sejam contratados diretamente sem licitação. Autor da proposta, o deputado Luiz Carlos Raule, do Podemos do Paraná, disse que apresentou o projeto a pedido de pesquisadores da Embrapa. Ele disse que qualquer país do mundo tem interesse em manter seus cientistas na ativa.
20: O ser humano do século XXI está vivendo até 100 anos, alguns até 105, até 110. Um pesquisador se leva no mínimo 30 anos para que ele tenha densidade total do conhecimento científico, tecnológico. Qualquer país do mundo iria olhar com carinho e atenção para não deixar os seus cientistas serem expulsos do trabalho de pesquisa.
19: O projeto recebeu parecer favorável da relatora, deputada Bia Kicis, do PL do Distrito Federal.
21: Realmente, nós não podemos abrir mão de cabeças brilhantes, de profissionais que, por décadas, desenvolvem projetos, cientistas renomados que trabalham pelo nosso país.
19: O projeto que autoriza pesquisadores e empregados de empresas públicas a permanecerem trabalhando mesmo depois da aposentadoria compulsória aos 75 anos, seguiu para análise do Senado. Da Rádio Câmara de Brasília, Antônio Vital.
16: Ciência e tecnologia. Patrus Ananias, do PT Mineiro, propõe que a sociedade discuta o projeto que institui a Política Nacional de Minerais Críticos, aprovado na Câmara e em análise no Senado. O congressista defende a industrialização nacional com o objetivo de processar minerais como lítio, nióbio e terras raras em solo brasileiro.
18: Patrus Ananias entende que é preciso garantir o uso de recursos estratégicos para fortalecer a soberania e evitar a entrega do patrimônio nacional à interesses estrangeiros. Ele vê a exploração dessas riquezas vinculada à criação de postos de trabalho e ao fortalecimento da economia interna.
16: Célia Chacriabá, do PSOL de Minas Gerais, critica o texto da Política Nacional de Minerais Críticos e Estratégicos aprovado na Câmara. Ela afirma que a proposta não define com precisão o que são esses minerais, nem separa interesses econômicos da proteção à soberania nacional.
18: Célia Chacriabá defende uma política nacional para explorar mineral com consulta pública prévia e informada à população indígena. A deputada alerta que a extração sem critérios ambientais ameaça territórios, adoece comunidades e amplia os riscos para os povos originários.
16: Na opinião de Inácio Arruda, do PCdoB do Ceará, o Congresso deve priorizar o debate sobre minerais estratégicos e tecnologia em vez de discutir pautas secundárias. Ele acredita que o desenvolvimento do país passa pela capacidade própria de extração, processamento e industrialização dos recursos naturais.
18: Inácio Arruda também teme a entrega de minerais estratégicos a interesses estrangeiros, sem geração de valor agregado no país. Para o deputado, investimentos em ciência, tecnologia e inovação fortalecem a soberania nacional e ampliam a participação da indústria brasileira no setor.
16: José Nelto, do União de Goiás, destaca que o Brasil vive uma disputa internacional em torno das chamadas terras raras. Por isso, o parlamentar reitera que os recursos minerais estratégicos devem permanecer sob o controle nacional.
18: Além disso, José Nelto critica a exploração mineral sem tributação adequada de outros metais associados ao níquel. Para o deputado, o Congresso deve impedir qualquer forma de entrega dos recursos naturais brasileiros a interesses estrangeiros.
16: Turismo. A Câmara aprovou a criação de uma rota turística religiosa na região do Cariri, no Ceará. A repórter Daniela Lessa tem mais informações sobre o lugar.
0: A Câmara dos Deputados aprovou o projeto que cria a Rota Turística Religiosa do Cariri, reunindo municípios do Ceará conhecidos pelas tradições religiosas e pelo turismo de peregrinação. O projeto foi apresentado pelo deputado Yuri do Paredão, do MDB do Ceará, para fortalecer o turismo religioso, valorizar o patrimônio cultural da região e estimular a economia local. Entre os principais pontos da rota estão monumentos e espaços religiosos já conhecidos pelos visitantes, como a estátua de Padre Cícero, em Juazeiro do Norte, a estátua de Nossa Senhora de Fátima, no Crato, a estátua de Santo Antônio, em Barbalha, e a estátua da Menina Benigna, em Santana do Cariri. Relatora da proposta, a deputada Renilce Nicodemos, do MDB do Pará, argumentou que a criação da rota ajuda a divulgar os atrativos religiosos e culturais do Cariri e pode ampliar o número de turistas e a geração de empregos na região. Pontos que também foram defendidos pelo deputado Helder Salomão, do PT do Espírito Santo.
4: E conciliar o turismo religioso com o desenvolvimento econômico sustentável, isso é também muito fundamental, com a geração de emprego, renda e oportunidades, é, de fato, de se louvar uma iniciativa como essa.
0: O texto prevê que o governo federal poderá apoiar ações de melhoria da infraestrutura turística, da sinalização e da acessibilidade, além de iniciativas de qualificação profissional e atendimento aos visitantes. Ao defender a aprovação do texto, o deputado Chico Alencar, do PSOL do Rio de Janeiro, comentou a beleza da expressão religiosa do Cariri.
22: Nós somos sequiosos de explicação das nossas origens e desejosos de infinitude. E eu, como filho de piauiense, tive a honra já e o privilégio de conhecer Juazeiro do Norte, Crato, Barbalha, Santana do Cariri, com as suas santidades e devoções muito bonitas, muito piedosas e dignas de uma rota turística religiosa.
0: O projeto que cria a Rota Turística Religiosa do Cariri, no Ceará, seguiu para análise no Senado. Da Rádio Câmara de Brasília, Daniele Lessa.
16: Desenvolvimento Regional.
18: Átila Lins, do PSD, destaca a visita a municípios do interior do Amazonas, onde participou de inaugurações e anunciou obras nas áreas de saúde, assistência social, esporte e infraestrutura. Segundo o deputado, as ações contemplam cidades como Lábrea, Tefé e Jutaí.
16: Ele também participou da posse do novo governador do Amazonas, Roberto Cidade, e do vice-governador Serafim Correia, após a renúncia dos antigos ocupantes dos cargos. Átila Lins destaca que a eleição realizada pela Assembleia Legislativa representa um momento inédito na política estadual. Educação.
18: Sônia Guajajara, do PSOL de São Paulo, celebra a aprovação no Senado de proposta que cria a primeira universidade federal indígena, com sede em Brasília, mas com polos distribuídos em diversas regiões.
16: Sônia Guajajara registra que a Universidade Federal Indígena nasce de debates realizados nos territórios com a participação de professores, estudantes, educadores e do Congresso Nacional. Ela ressalta ainda a importância da instituição para valorizar os saberes dos povos originários.
18: Hildo Rocha, do MDB do Maranhão, lamenta ataque ocorrido no início do mês em uma instituição de ensino de Rio Branco, no Acre, onde um adolescente matou duas servidoras que tentavam desarmá-lo. Ele defende a aplicação efetiva da lei anti-bullying como forma de prevenção a episódios de violência.
16: Hildo Rocha também cobra do Ministério Público, das prefeituras e das comunidades escolares medidas contra o bullying no ambiente escolar. Ele afirma que diretor e profissionais da educação devem receber treinamento para identificar conflitos antes que a violência se agrave.
18: A Câmara analisa propostas que incluem os jogos eletrônicos como recursos pedagógicos no ensino básico. Confira os detalhes com a repórter Sofia Peçanha.
3: O uso de jogos eletrônicos como ferramenta de aprendizado pode ganhar mais espaço nas escolas brasileiras. Dois projetos que propõem desde atividades extracurriculares com games educativos até a utilização de técnicas de gamificação em sala de aula avançaram na Câmara dos Deputados. O primeiro projeto, apresentado pelo deputado Marcos Tavares, do PDT do Rio de Janeiro, institui os jogos eletrônicos como atividade extracurricular em escolas públicas e privadas de ensino básico. Na prática, as escolas poderão oferecer atividades com jogos educativos fora da grade obrigatória de disciplinas. O objetivo é estimular habilidades como raciocínio lógico, criatividade, a resolução de problemas, trabalho em equipe e a inclusão digital. O texto também determina limites para o tempo de exposição às telas, critérios pedagógicos e adequação por faixa etária e a capacitação de professores e monitores. A proposta foi aprovada pela Comissão de Educação. No parecer, o relator, o deputado Dagoberto Nogueira, do PP do Mato Grosso do Sul, destacou os benefícios do uso pedagógico dos jogos eletrônicos no ambiente escolar.
5: A utilização de jogos eletrônicos como ferramenta pedagógica contribui significativamente para o desenvolvimento de competências essenciais como raciocínio lógico, pensamento crítico, criatividade e resolução de problemas.
3: Também foi aprovado pelas comissões de Finanças e Tributação e de Educação projeto do deputado Coronel Crisóstomo, do PL de Rondônia, que cria uma política nacional de estímulo ao uso de jogos eletrônicos na educação básica. A ideia é incorporar elementos de gamificação ao processo de aprendizagem. Isso inclui o uso de dinâmicas inspiradas em jogos, como desafios, fases e sistemas de pontuação, para aumentar o engajamento dos alunos nas atividades escolares. O texto prevê que o governo federal deverá definir os recursos para custear a nova política de educação e o momento de adotá-la, de acordo com a disponibilidade financeira e sem aumento de despesas. Durante entrevista ao programa Painel Eletrônico da Rádio Câmara, o deputado Coronel Crisóstomo afirmou que o uso orientado de tecnologias digitais pode ter impacto direto na permanência dos alunos na escola.
6: Toda criança gosta de usar um aparelho eletrônico. Guiado, orientado, é muito melhor e com certeza nós vamos diminuir drasticamente a evasão escolar. Agora, se ela sabe que vai para a escola, mesmo tendo a orientação do professor, e ele vai usar uma máquina que possa aprender, a criança não vai faltar à sala de aula.
3: Agora, os dois projetos que incluem jogos eletrônicos como recursos pedagógicos no ensino básico no Brasil aguardam a análise da Comissão de Constituição e Justiça. Da Rádio Câmara de Brasília, Sofia Peçanha.
16: Segurança Pública. Rosângela Reis, do PL de Minas Gerais, celebra a aprovação do projeto que aumenta as penas para homicídio e lesão corporal contra trabalhadores da segurança privada. Ela explica que a medida busca proteger vigilantes que atuam na defesa de vidas e patrimônios em locais de grande circulação.
18: Rosângela Reis defende a valorização salarial e institucional da categoria com melhores condições de trabalho. A parlamentar afirma que os vigilantes não pedem privilégio, mas reconhecimento pelo serviço prestado à população.
16: Coronel Ulisses, do União do Acre, reforça a importância do projeto que aumenta as penas para crimes contra vigilantes e profissionais de segurança. Ele observa que a categoria precisa ser valorizada, pois atua na linha de frente de bancos e escolas, estando exposta a riscos iminentes.
18: Para Coronel Ulisses, aumentar as punições contra homicídios e lesões corporais significa dar uma resposta firme aos criminosos. Ele ressalta que o texto também prevê o amparo a familiares dos agentes caso o crime seja cometido em razão da atividade profissional da vítima.
16: Silvio Antônio, do PL do Maranhão, afirma que casos recentes de estupro coletivo contra crianças evidenciam a necessidade de o Congresso Nacional retomar o debate sobre a redução da maioridade penal.
18: O deputado também defende punições mais severas para adolescentes envolvidos em crimes graves. De acordo com Silvio Antônio, a legislação atual é insuficiente para responder a casos de extrema violência contra crianças e adolescentes.
16: Jorge Sola, do PT da Bahia, acusa parte da oposição de alterar a legislação penal para beneficiar aliados políticos. O deputado alerta que a mudança na dosimetria das penas aplicadas aos envolvidos nos atos de 8 de janeiro pode abrir precedentes para reduzir punições para outros crimes graves.
18: Jorge Sola também relaciona a derrubada de vetos presidenciais a articulações políticas ligadas às investigações informações sobre o Banco Master. Ainda assim, o deputado afirma que a Polícia Federal deve conduzir as apurações de forma imparcial.
16: Paulo Marinho Júnior, do PL do Maranhão, acredita que mudanças na legislação penal podem reduzir a sensação de impunidade no país. Segundo o parlamentar, autores de delitos graves precisam ser responsabilizados com mais rapidez e rigor pela justiça.
18: Na visão de Paulo Marinho Júnior, a morosidade do judiciário e a falta de punição favorecem a reincidência criminal e estimulam fraudes eleitorais. O deputado defende a união de diferentes correntes políticas em torno de propostas voltadas ao fortalecimento da segurança pública.
16: Direitos Humanos. A Câmara aprovou a remarcação de etapas de concursos para gestantes e lactantes. O repórter Antônio Vital acompanhou a votação.
7: A Câmara dos Deputados aprovou o projeto que garante a remarcação de etapas de concursos públicos para candidatas por motivo de saúde relacionado à gestação, ao parto ou ao período pós-parto. A proposta, já aprovada pelo Senado, estabelece que candidatas nessas condições poderão fazer qualquer etapa do concurso em segunda chamada, incluindo provas escritas, avaliações práticas e testes físicos. A candidata terá que cumprir os mesmos critérios e exigências dos demais concorrentes, preservando o caráter competitivo do processo. O projeto também define regras para a remarcação da prova. Ao ter o atestado médico aceito, a nova data deverá ocorrer entre 30 e 90 dias após o parto ou após a comprovação da condição de saúde. Em alguns casos, esse prazo poderá ser prorrogado. Outra medida prevista é a garantia de atendimento para candidatas lactantes, com direito à amamentação durante as avaliações, sem prejuízo do tempo de realização da prova. Relatora da proposta, a deputada Júlia Zanatta, do PL de Santa Catarina, argumentou que o projeto garante tratamento igualitário entre os candidatos, sem criar privilégios, pois apenas autoriza a realização das etapas em momento adequado. A relatora também destacou que a proposta, que inicialmente tratava apenas dos testes físicos para gestantes, protege não apenas a candidata, mas também a saúde do bebê.
8: Consegui, inclusive, ampliar, porque o projeto ele previa a questão das regras para concurso público, especialmente no TAF, no teste de aptidão física. O nosso texto, enquanto relatora, conseguimos ampliar para todas as etapas do concurso e incluir também a questão da amamentação.
7: O projeto foi aprovado de maneira simbólica pelo plenário, sem votos contrários. Para a deputada Érica Cocai, do PT do Distrito Federal, é uma maneira de garantir o direito das mulheres.
10: Asseguram que as mulheres possam ter condições de disputar qualquer tipo de certame e a partir do seu próprio conhecimento. A mulher que não tiver condições de disputar da mesma forma em função da gravidez ou em função de estar em um período pós-parto, vai ter o direito de, em outro momento, ter ali provada a sua capacidade.
7: O texto prevê ainda punições em caso de uso indevido do benefício, como eliminação do concurso e ressarcimento de despesas. Como o projeto que estabelece regras nacionais para permitir a remarcação de etapas de concursos públicos para gestantes e lactantes foi alterado pela Câmara, o texto retornará ao Senado para nova análise. Da Rádio Câmara de Brasília, com informações de Daniele Lessa, Antônio Vital.
16: Política.
18: Bongás, do Rio Grande do Sul, afirma que os correligionários do PT apoiam a criação da CPI do Banco Master e rebate acusações de que o partido seria contrário à investigação. Ele alega que deputados da legenda assinaram um requerimento para a criação da comissão no ano passado.
16: Bongás também cobra a instalação da CPI e defende o aprofundamento das investigações sobre irregularidades envolvendo o Banco Master. De acordo com o deputado, é necessário esclarecer possíveis conexões políticas e financeiras relacionadas ao caso.
18: Rodrigo Dazaelli, do PL de Mato Grosso, rebate críticas de parlamentares do PT sobre o uso de armas legalizadas pelo crime organizado. O deputado sustenta que a maior parte das armas apreendidas em ações criminosas não tem origem em registros legais.
16: Rodrigo Dazaelli também critica a atuação de parlamentares da esquerda nos debates sobre o Banco Master e a CPMI do INSS. De acordo com o deputado, integrantes do PT recorrem ao STF para tentar reverter derrotas políticas e usa informações distorcidas no debate público.
18: Termina aqui o jornal Câmara dos Deputados, com trabalhos técnicos de Everson Urani e apresentação de José Carlos Andrade e Luciana Vieira. Uma boa noite para você.
16: A Voz do Brasil está de volta na segunda-feira. Uma ótima noite e um bom fim de semana.
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7: Hora certa. 22 horas e 48 minutos.

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15: Você sabia que o moca é um dos mais saborosos tipos de café? É feito a partir de um tipo raro de grão. Ocorre quando apenas uma semente forma-se dentro do fruto do café. E o único grão concentra todo o nutriente da polpa do fruto, por não ter de reparti-lo com outro grão. Assim, fica com sabor mais concentrado e seu formato regular permite uma torrefação mais uniforme. Os mocas são conhecidos ainda como frutos machos ou caracóis.
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0: 23:36.
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12: Você sabia que para os budistas e hinduístas ortodoxos, a sexualidade é inconveniente? O sexo não é bem visto por desgastar energias. Em compensação, nos tantras budistas e hinduístas, a sexualidade aparece como fonte de energia espiritual, sob a condição de se conseguir dominá-la em vez de ser dominado.
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0: Ok, bom dia. Agora são 5 horas em ponto, 5 horas em Penedo. São 5 da manhã, a partir de agora está no ar mais uma edição do nosso Sabadão Sertanejo, até as 9 da manhã. Eu, Sérgio Melo, show com você, tocando as melhores músicas na melhor. Por isso, muito bom dia, muito obrigado pela sua sintonia, onde você estiver. Olha, coisa boa poder contar sempre com a sua audiência, com seu carinho. A partir de agora, muita música no ar.

partir de agora tem muita música boa, tem muita coisa interessante para você. Obrigado a você que está de perto ou de longe, sintonizando a nossa 99.1. Estamos rouquíssimo aqui, né? O clima frio, a gente fica rouco, mas estamos aqui para apresentar com todo o amor do mundo, com o coração, este programa que é o Sabadão Sertão.

0: Agora são exatamente 5:02, 5:02. Vamos de abrir o nosso programa.
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0: Vamos, Tonique.

Jeca cantando pra nós o A Tristeza do Jeca. Agora são exatamente 5:08 da manhã, 5:08. Muito bom dia, passarada cantando, hein?

Beleza, 5, ou melhor, 5 e Zeca, né? Cantando nosso sabadão sertanejo, coração exatamente. 5 e 9 da manhã, 5 horas e 9 minutos, né? Como eu tava falando aqui, mesmo rouquinho, tô aqui, né? Rapaz, tomei uma água exatamente na rádio de São Sebastião essa semana e acabei ficando, já sou alérgico, né? Aí teve algum choque térmico aí que eu fiquei dessa meio rouco. Ontem tive que fazer carro de som ao vivo e acabou com a garganta, né? Mas estamos por aqui fazendo muita música pra você. Nós tivemos aí Zico e Zeca, Tristeza do Zeca, né? Abraçando você que tá sintonizado com o Sabadão Sertanejo. Nós temos Sinônimo com Chitãozinho e Chororó. Agora são exatamente...

beleza, o Chitãozinho e Xororó cantando pra nós, sinônimo. Agora são exatamente 5 horas e 13 minutos, 5 e 13. Olha, o pessoal que tá ligando já, daqui a pouquinho eu coloco todo mundo pra falar, tá certo? Aguarda aqui um pouquinho, deixa eu fazer aqui só me inteirar com o programa. Já quero agradecer aqui a Suraí, nossa ouvinte Suraí já mandou mensagem pra nós. Daqui a pouquinho eu coloco no ar também. Também aqui abraço aqui ao Erildo Lima na sintonia do nosso Sabadão Sertanejo. 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É o nosso Sabadão Sertanejo, vamos colocar o povo pra falar já. Antes toca aqui rapidão Alcimar Monteiro e aí a gente já vai exatamente. Não é esse aqui, né? Daqui a pouquinho, depois do Alcimar, nós colocamos todo mundo pra falar. 5 horas 17 minutos, 5 e 17. Muito bom dia pra você. Alcimar Monteiro cantando pra nós, Festa da Vaquejada.

0: Monteiro, esse Amanhecer Caipira no Rádio Alagoano. Muito bom dia para você estar sintonizado com o nosso Sabadão Sertanejo. Obrigado pela sua escuta, aonde você estiver. Vamos ao telefone, já tem um vídeo comigo aqui, colocar o povo para falar comigo. Alô, telefone, bom dia.
1: Bom dia, doutor, compadre Sérgio Melo.
0: Ei, Pacido Carroceiro, bom dia, bem-vindo ao Sabadão aqui, Sertanejo.
1: Graças a Deus, bom dia, e aí, como é que você tá? Um pouco meio rouco, né? Mas é a vida, né, meu irmão?
0: É assim mesmo, né? Tudo tá tudo certo,
1: você,
0: né?
1: Você tá fazendo microfonia ontem, né?
0: Ah, trabalho muito com voz, né?
1: Graças a Deus, né, meu irmão? É muito bom, Deus dar o dom aí, com o dom que Deus deu a gente pela vida e pela saúde também.
0: Graças a Deus,
1: né? Se recuperando, né, Sérgio?
0: Arrumar o pão de cada dia trabalhando com honestidade, né?
1: É verdade. E diga alguma coisa aí com a vossa excelência, a esposa, a filho, os filhos.
0: Estamos bem, todo na paz, graças a Deus.
1: Só tô roubando, né,
0: mas é certo, tranquilo.
1: A paz, nós fica muito ansioso. E ontem eu queria ajudar a chamada na Ana. E ela dizendo que com o compadre Chico lá na roça já fica agoniado, viu?
0: Eita,
1: dois rapaz. Avisado, e ela agoniado, já assistiu o Sérgio Melo.
0: Coisa boa, fico muito grato.
1: Aliás, eu vi, né?
0: Saber que tem um povo que me acompanha aí fielmente, né?
1: Graças a Deus. Toda semana é certo com o pé de Deus, né, Sérgio?
0: Graças a Deus.
1: E agradecer o Pai Poderoso, Criador do Céu e da Terra. Mandar um abraço aí para esses irmãos alagoanos, né? Da sabedoria com o Pai Senhor da Filho Clark. A todos os nossos amigos aí, irmão alagoano, o Aparecido Citonce, o Souza de Porto Santiago, a dona Genoura, que também aqui na Europa, a dona Eliana, Eliana aqui, Eliana de Arapiraca, né?
0: Arapiraca, sempre ouvindo o Sabadão Sertanejo. Abração da Eliane, viu?
1: Amigos, irmão alagoano, o Luzete Lóvio, o compadre Nádio Porrão, Márcio Barra também sempre na sintonia, viu? O cunhado dele, João Quirino, ele me disse que todo sábado também está nos ouvindo, viu, Sérgio?
0: Quem é que está nos ouvindo?
1: O João Quirino. Que é o cunhado do compadre Márcio Barro.
0: Eita, seu João querido, em qual cidade ele tá, povoado?
1: E com certeza nós estamos do meu compadre Sérgio da Colônia, né?
0: Pronto, sempre ouvindo o Sabadão, João, né?
1: Dona Petrúcia também de Penedo, Zé Miguel também de Penedo, sempre na cidadania, sempre nos ouvindo, viu, cara? E abraçar aqui de mundo também de Sergipe. É, voltando a Lagoa, não sei se vai aparecer Roberto também, aí na cidade de Penedo, sintonizado, viu? E também com o compadre Chico, com o Adriano Rafaelino, com o compadre Chamadeiro, filha. Ana Josefa, Adriano, o Giló também sempre na cidadania, aos amigos da obra, já tem a linha, então bonita aí, viu? E também o bigode acha aqui no quadro de dólar, perto do padre do Palito, os amigos aqui de Propiá, aqui de Japotão, a todos os nossos amigos, ouvindo com o Rosinho, rapaz, também lá em Cabia, a Sirene, aí em Penedo, é muita gente, que Deus abençoe, viu, a todos nós. Se puder tocar, toca aí a música de Roberta Beira, que já estão me empurrando já, viu?
0: Pronto, beleza, Cido. Obrigado pela participação.
1: Deus abençoe e até a salvação, nossos poderes do Espírito. Jesus é o caminho e a verdade é a vida, Sérgio Melo.
0: Com certeza, né? Obrigado pela participação, Cido Carroceiro, em Japoatã, Sergipe. Obrigado aí o pessoal que ele falou aí da sintonia, né? Tá sempre ouvindo o Sabadão, Chico, a Ana, no sítio Espinheiro. Obrigado pela sintonia. Ótima manhã de Sabadão pra vocês, ao som do Alcimar Monteiro. Vamos colocar a Suraí pra falar comigo. Bom dia, Suraí.
2: Bom dia,
0: Sérgio.
2: Se você estiver na rádio, por favor, anuncia esse senhor que desapareceu ontem.
0: Uhum.
2: A gente já procurou pelo ET, pela Coreia, ele mora povoado por um redondo. A gente tá sem saber o que fazer.
0: Pronto,
2: ele
0: aí.
2: Tava completando um ano ontem.
0: Uhum.
2: 78 anos. Tem um filho com especial.
0: Ah, entendi.
2: O menino tá desesperado sem saber do pai. Quando é que o pai anda? Ele é muito apegado, pai.
0: Certo, olha, eu quando eu acordei hoje pra vir pra FM, né, eu acordo mais cedo um pouco, e aí eu gosto de olhar o WhatsApp aí, o grupo da Grande Rio, pra ver o que tá acontecendo aqui na FM, se tá tudo certo, se tem algum problema, né, e eu percebi que tinha uma, acho que foi a Sandra que colocou, a Sandra Maurício, que trabalha com a gente aqui, foi alguém da errada que tinha colocado, que tem um senhor desaparecido, e aí, telefone só um pouquinho aí, deixa eu dar esse recado aqui, aguarda um pouquinho da linha aí, viu, telefone. E aí tinha essa mensagem aqui do senhor que está desaparecido, né? Vamos colocar o ouvinte logo no ar, depois eu falo sobre esse caso aqui, para não deixar o ouvinte esperando. Alô, telefone, bom dia.
3: Alô.
0: Alô, telefone.
3: Bom dia, grande comunicador do Brasil.
0: Bom dia, seu Amadeu. Fica à vontade no sabadão, viu?
3: o senhor, rapaz, como é que tá aí, grande comunicador?
0: Estou bem, graças a Deus, né? Sou um pouquinho gripado, mas tá tudo certo.
3: Você disse tudo. É o tempo que eu estou tendo alguma frieza, né?
0: Verdade.
3: Pois é, né? E a sua família, sua mamãe está bem, Raimundo, a Maria Beatriz?
0: Tá tudo bem, graças a Deus, senhor Amadeu. Tudo na paz, viu?
3: Que prazer saber disso, né? De novo, tá aqui, tomando café, tá mandando um forte abraço para você e toda a sua família.
0: Obrigado, Gilão. Grande abraço a você, viu?
3: É isso mesmo. É um prazer, meu amigo. Não sei o que você quiser, mas sabe. Esse programa da Grande Rio, né, que é o perente, você faz com tanta música, com tanto carinho para o público, né? Eu acesso em sua rádio, né? É uma felicidade ter esse programa hoje, aqui no que nós estamos, né? Que ele tem mais que vocês ouvir no rádio. A gente ouve o programa Sabadão Sertanejo, que é o melhor programa de Sandra Lagoas, aqui no Sérgio. Todos os lugares, sempre o que está ouvindo no Nordeste, todos está com a Grande Rio, entendeu? Depois estamos aqui. O Cidão já falou, né? O Cidão não perde não. Um forte abraço para ele, dona Cris, né? Ana de Corrida, Chico aí, Capotão, Maria Lopes. E a gente estamos aqui. Aí vamos dar um saltinho, viajando com a Grande Rio, lá era Piar, falar com a minha grande amiga, essa mulher maravilhosa, ele também. Deus abençoe, filho dela, também está lá para São Paulo, né?
0: Sim.
3: E a gente estamos aqui. Descendo um pouquinho lá para São Sebastião, né? Parecido do Mundo Novo, todos aí, Igreja Nova, Lua também é sensacional também. E descendo também lá para Jesus, a Dona Maria, a Irene, esse povo bom, né? O Walter é aqui em colégio também, mas a sua querida esposa, a filha da Selma. Que Deus abençoe todos vocês, né? O forró lá de Cadice, com o Rosinho, que pelo caminho do Porto Abaixo para ele também. E todos, né? O Roberto Penedo, aí, Penedo também, o Rival Cadu, tudo povo bom. Nós estamos aqui, meu irmão, com a graça de Deus, com o seu comando aí na gente. E sim, me esquecendo também, rapaz, um pouco esquecer da minha filha Júlia, que Deus proteja pelo sacrifício que ela está passando. É a pessoa que eu me entendi, essa madre com a câmara, não é brincadeira. Eu tenho fé em Deus, que Deus está na vida dela e ela vai voltar a funcionar o corpo dela normal, todo mundo vai voltar a funcionar. E eu tenho fé em Deus de ver ela aí cuidando dos seus filhos. E o Bigode de Aço, o Bigode de Aço também está ouvindo, né, rapaz? Bigode de Aço também está ouvindo o seu maravilhoso programa. Que Deus proteja ele, toda a sua família, a filha, toda a família. E nós vamos aqui para vocês. Mas fica muito feliz, né, de estar ali ouvindo, né, nesse sábado, né, o seu programa, que é a alegria do povo. Mandando um forte abraço também para o povo do Penedo, né? Penedo Roberto, que está ouvindo o Penedo. E a gente fica muito feliz de estar com esse programa dia de sábado. Que Deus lhe proteja, né? Eu também, às vezes a pessoa esquece das pessoas, assim, mas não estou no falar, é porque às vezes passa no momento. Que Deus abençoe, fique abraçado, todos eles, né? O vizinho do Mestre São Francisco, que nós estamos aqui, as vizinhas, meu filho, é uma satisfação, e a gente sempre muito feliz de estar com essa emissora de maior prestígio aí do Rádio Alagoano. Muito obrigado, que Deus te abençoe, e fica feliz com você, conduz essa madeira, trata os seus ouvidos com delicadeza. Eu tenho você para fazer esse trabalho delicado, generoso, e tem o maior carinho e respeito para os seus ouvidos. Um bom dia.
0: Beleza, senhor Amadeu. Muito obrigado pela participação. Bom dia, obrigado pela participação no Sabadão Sertanejo. Vamos lá, eu tava falando aqui do senhor que tá desaparecido aqui em Penedo, que é família aqui da nossa ouvinte Suraí. E ela colocou aqui informação, então esse senhor estava dizendo que Na madrugada de hoje, quando eu acordei para ir para a rádio, eu tinha visto a notícia aqui no, no grupo da Grande RFM, alguém tinha postado. E aí, a nossa ouvinte Suraí disse que é a família dela. Ô Suraí, por gentileza, manda o nome desse senhor aqui para a gente poder divulgar. Já tem um contato aqui, que é o 9, caso você veja o senhor. Ele está aqui na foto, eu acho que por roupa não pode, não é a roupa que ele saiu, né? Mas tem um senhor desaparecido. Vamos tentar voltar aqui, colocar a mensagem dela para a gente entender aqui mais alguma coisa.
2: Tem um filho com especial. O menino está desesperado sem saber do pai. Onde é que o pai anda? Ele é muito apegado, pai.
0: Ô Suraí, por gentileza, manda para mim o nome desse senhor para a gente poder estar falando aqui, porque a gente pode anunciar e de repente as pessoas nos acompanhando aí, como o programa é bem ouvido, pode ficar mais fácil de identificá-lo, né, ao conversar com ele. Então, se caso na sua região aí, no bairro que você mora, no povoado, chegue algum senhor que você não reconheça, né, por favor, entre em contato conosco aqui. Tem um WhatsApp que é o 998-27-2762. Repetindo, 998-27-2762. Tá bom? Então esse senhor está desaparecido desde ontem e a família está preocupada, desesperada, porque esse é idoso especial e não sabe aonde está. Tá bom? Então espero que o programa dê essa força e vocês voltem a encontrar o parente de vocês, tá certo? Então, por gentileza, Suraí, manda pra mim o nome dele certinho aqui, tá bom? Vamos lá, tem as músicas, vamos colocar o povo pra falar com a gente, Sérgio Melo. Vamos lá, bota antes que acumule mensagem aqui no Sabadão Certo. Também já tem aqui o pedido musical do Cido Carroceiro, ele quer ouvir a música da Roberta Miranda, tá aqui na agulha. Então quero aqui agradecer e abraçar mais uma vez ao seu Amadeu, a toda a turma, o Giló, o Adriano, Dona Josefa, todo mundo que está sintonizado conosco no Sabadão. Seu Manoel Adalto, bom dia. Cadê o
4: Bom dia, Sérgio Melo. Quem está falando é Manoel Adalto do Povoado Canoa de Baixo. Eu gostaria, Sérgio Melo, que hoje você passasse Roberta Miranda, vá com Deus. Ofereço para todos os ouvintes que estiver ouvindo. Eu falo todos os ouvintes, porque se eu for falar o nome de todos os meus amigos conhecidos que eu conheço, aí leva muito tempo. Então, eu ofereço para todos os ouvintes, minha família e para você.
0: Ok, Semana Adalto, obrigado pela participação no Sabadão Sertanejo, né? Obrigado pela participação aqui no Sabadão Sertanejo. Agora são exatamente 5 horas e 33 minutos. Vamos lá, tem aqui comigo mais uma mensagem. Bom dia, Sérgio Melo. Aqui é Erildo da Boneca. Boneca Raquel, toca pra mim, Mastruz com Leite. Saga de um Vaqueiro. Tá certo, Erildo. Obrigado pela participação. Grande abraço pra você. Deixa eu ver quem tá comigo mais aqui. Tem mais gente comigo nos nossos sabadão? Tem, deixa eu ver aqui não, né? Vamos lá, vamos trazer Roberta Miranda. Vamos trazer aqui, vai com Deus, porque já atende o Cido Carroceiro e também o seu Manoel Adalto, né? Pedido musical aqui de dois ouvintes da Roberta Miranda, vai com Deus. Essa música é muito tocada aqui no Sabadão Sertanejo. Pronto, já encontrei aqui a Roberta Miranda. Vamos lá, agora são exatamente 5h33. Roberta Miranda, vai com Deus.

0: Beleza, Maiara e Maraísa com a Roberta Miranda, ou melhor dizendo, né, Roberta Miranda com participação da Maiara e Maraísa. Vamos lá, bom dia, Eliane de Arapiraca.
1: Bom dia, Sérgio. Eu só tenho que agradecer primeiramente a Deus e Nossa Senhora, né, por estar aqui, né, passei 3 dias internada, mas estou aqui. Gostaria de ser tido como o de Luan Santana, que Deus é bom e como Ele é bom. Eu naquele leito do hospital ali e pensando em Deus Nossa Senhora o tempo todo. E mãezinha sempre falando, filha, fique persistente, que você sexta-feira vai fazer sua reunião. Né? E fiz, eu estou aqui. Por isso que eu gostaria de ser tido com a música de Luan Santana. Ofereço para meu esposo Ailton, ao meu filho Elton Campina, a minha filha Juliana, meu neto Wesley, para o seu Amadeus e família, o Cido e família, o Valdeci e família. E para todos que estão ouvindo esse maravilhoso programa. Bom dia, Sérgio.
0: Beleza, obrigado, Eliane, pela participação no Sabadão Sertanejo. Vamos lá de Saga de Vaqueiro. Melhora para você, viu, Eliane? Verdade, Deus é bom todo o tempo, né? Até mesmo quando estamos passando por provas. A gente tem que entender que Deus caminha ao nosso lado, então melhoras para você, tá certo? Vamos aqui atender o nosso amigo Eli.

0: Beleza, Sabadão Sertanejo, Saga de um Vaqueiro. Ó, de que eu interrompi a música por uma causa nobre, olha. A nossa mistura aí, ela nos informa o seguinte: o senhor está desaparecido, saiu de casa ontem, né, e não voltou ainda. Ele não enxerga bem, é conhecido como José Matias, mas é como... O nome dele é José Matias, né? Deixa eu voltar aqui o nome dele certinho para explicar para você. Vamos lá.
1: Conhecido por José... Com Matias.
0: Deixa eu ver aqui o nome certinho.
1: Ele é muito conhecido aqui em Penedo, só que ele não enxergava bem direito. Uhum. Ele saiu de casa ontem e a gente não sabe o paradeiro dele. Já procurei pelo Oitene, pela Coreia, pela UPA, não deu entrada. A gente tem também o que fazer. E o filho dele é especial. Tá atrás do pai. Conhecido por Matias Vigia.
0: Pronto, então tá aí. A Sura aí, você percebe que ela tá desesperada, né? E é para ficar mesmo, senhor de idade, saiu de casa ontem, não voltou mais, não apareceu até agora. Ele tem um filho especial que está sofrendo muito, né, com a ausência do pai, porque é muito ligado ao pai. Então, caso você, em qualquer região, esteja nos acompanhando, veja esse senhor, é um senhor diferente. Se você, a gente mora numa região, a gente sabe quando a pessoa não é daquela região, é um senhor de idade. Caso se converse com ele, pergunta o nome aí, se puder nos manter contato, pode ter certeza que a gente vai manter a família informada, tá certo? Você não tem... Eles passaram aqui um telefone, mas deixa eu passar aqui, ó... o WhatsApp da Grande Rio FM, que fica mais fácil você localizar. E a gente encontrando, se Deus quiser, vamos encontrar, a gente informa que é a família. Você pode ligar o 3551-6600, certo? 3551-6600. Este telefone é também WhatsApp aí, aqui da Grande Rio FM, combinado? Então está desaparecido esse senhor, conhecido como Matias Vigilante. Ele não enxerga bem, desde ontem saiu de casa e não voltou mais. A família está super desesperada e nós estamos aqui até às 9 da manhã para dar essa força aí neste momento difícil, combinado? Suraí, vai dar tudo certo.

0: Beleza, sabadão sertanejo. Vamos faturar. Volta na sequência com muito mais. Deixa eu aqui abraçar os nossos ouvintes aqui, ó. A dona Luzinete está levando áudio para nós. Bom dia para que o Laudécio, Sérgio Melo, toca aí. Sérgio Reis, o menino da porteira, toca depois de comercial. Tá bom, Laudécio? Obrigado pela sintonia. Meu amigo Bigode Aço, daqui a pouco também toca. Coloca seu áudio no ar, tá certo? E todo mundo tá falando com a gente hoje. Só lembrando, pessoal, não tem como a gente tocar. Não manda muito áudio. Eu não vou colocar no ar muito áudio, não que eu não queira colocar, é o tempo que não dá, né? A semana passada quero até pedir desculpa aos ouvintes, porque a semana passada nós ficamos devendo algumas músicas pros ouvintes, então seja muito prático, básico, tá bom? Pra gente poder colocar o seu áudio no ar, tocar sua música e todo mundo ser atendido, beleza? Eu volto já com muito mais um Sabadão Sertanejo, não falei que rapidão, volto já.
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10: De volta com você e pra você para mais um bloco musical dentro do Sabadão Sertanejo. 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Olha só, eu tenho aqui alguns ouvintes para colocar no ar. Vamos lá, Dário da Coab, bom dia, Dário, cadê você?
11: Bom dia, Sérgio Melo, bom dia, Sérgio Melo. Manda um alô pra Coab, Sérgio. Manda um alô pra Ponta Mofina, Sérgio Melo. Bota a música do Barreirito, Sérgio. Tem notícia do Alves Correia, meu irmão. Se tiver, passa aí.
10: Beleza, Dário, obrigado pela participação no nosso Sabadão Sertanejo. Não, o Alves está se recuperando, fez a cirurgia dele, tá tudo certo, né? E aí está os cuidados médicos, tá certo, Dário? Tá tudo certo. A informação que eu tenho, a gente precisa nesse momento respeitar esse momento que tá descansando, né? Está ainda internado aos cuidados médicos, tá certo? Vamos lá, meu amigo Bigode Aço, cadê você? Bom dia, Bigode.
12: Bom dia, meu amigo Sérgio Melo, bom dia, o Bigode de Aço já tá ligado, hein? Já me acordei, já tomei um banhinho, já tomei 2 cafezinhos e agora tô ligado aqui no Sabadão Sertanejo com meu amigo Sérgio Melo. Sérgio, vou pedir uma música pra você tocar pro Bigode.

0: É o Leonardo, Esqueci de Viver, meu amigão. Vou oferecer essa música pra você, aqui pra minha amada esposa, Dona Emília, pra minha amiga Núbia e família Enia das Antas, meu amigo Valdeci, do povo do Café Família, Cido Carroceiro aqui em Chapuatã, minha amiga Lua aí na Igreja Nova, seu João da Colônia, que sábado eu estive aí na Igreja Nova batendo um papo com seu João da Colônia, viu? E para todos que estão ligados nesse maravilhoso programa, aí pro povo lá do Cajueiro, meu amigo Wilson, com a esposa Luciene, essa turma boa aí do Chinaré, da Lagoa Grande, essa turma boa maravilhosa da Lagoa Grande, do povo lá do Mata, e também aí para Vista Alegre aí, pro meu amigo Zé Toninho, para a esposa de Dona Maria José, Zé dos Cucos, e amanhã é a cavalgada de meu amigo Zé dos Cucos, né? Seu Zé de João e família também aí, Dedé e família aí em Vista Alegre, tá entendendo? Para todos que estão aí ligados aí no povoado Vista Alegre, né? E essa turma boa também da Ipiranga, sempre tá ligado, Tabuleiro do Negro, pra Dona Nava das Castanhas aí, com meu amigo Nazário aí no Sapé, com meu amigo Luzeneiro aí em Itapuranga aí, essa turma boa de Itapuranga, que é o meu amigo Luzeneiro aí, trabalhou muito mais eu aí, trabalhei muito mais Luzeneiro aí na usina Marituba aí, viu? Essa estrada, meu amigo Sérgio, de Igreja Nova, passagem na Lagoinha, agora tá boa, viu? Eu passei salvo pela aí, tá tijolhando, tá boa danada, viu? E eu quero também mandar também um bom dia para o seu Adalto, né? Seu Adalto, seu Amadeus aí, Dona Josefa. Tá entendendo? O Adriano Fio, o Adriano Genro, meu amigo Viló do Ondo, que é o genro do seu Amadeus, essa turma boa aí, do povoado Laje aí, município de São Francisco. E pra tu estar ligado, viu, meu amigo Sérgio? Aí você rola essa música aí, aquela música do Leonardo, Esqueci de Viver, que o Bigode adora essa música, viu?
1: Beleza, obrigado, Bigode, pela participação.
0: De hoje a hoje, se Deus quiser.
1: No Sabadão Sertanejo, obrigado mesmo, abração aí também a você, toda a família, obrigado pela participação, toco na sequência, também abraço aqui ao Dário, ao pessoal da Ponta Mufina, enfim, da Coab, todo mundo, tá certo? São 6:03, Ave Maria Sertaneja, eu falei... Ave Maria Sertaneja no Sabadão Sertanejo, eu volto com o nosso Mundo de Fé, viu?

Ave Maria Sertaneja, né? E já tem daqui a nossa ouvinte LN de Arapiraca, eu tenho Luan Santana. Deus é muito bom em nosso momento de fé no Sabadão Sertanejo.

0: Pois é, o Luan Santana, no nosso momento de fé, já tendo aqui nosso VTLN de Arapiraca, né?
1: Mandou seu coração.
0: Com certeza, Deus é muito bom, né? Não é muito bom, Deus é bom o tempo todo, em todo tempo Deus é bom. De volta com o Sabadão. Vamos ao telefone. Meu amigo João da Colônia, bom dia, João.
2: Bom dia, Sérgio.
0: Bom dia.
2: Um bom dia pra você.
0: Obrigado, irmão. Que é que manda um sabadão, viu?
2: Tá ligado no seu programa. Pra todo mundo tá ligado no seu programa.
0: Ok.
2: Que Deus abençoe nosso dia. E dá um alô pra essa galera de Jaboatão, de Gó de Aço, os pescadores da Colônia Z38 de Grigenão. Todos meus amigos que estiverem nessa região aí. Tenham um bom dia abençoado pra todo mundo. Isso aí, vou dar um aviso aí, viu? Avisar o associado que nasceram em janeiro, fevereiro e março,
0: uhum,
2: e abril. Comparecer à colônia a partir de segunda, semana toda. Para não vir todo mundo. E nós temos uma boa palestra com esses pessoal.
0: Pronto.
2: Janeiro,
0: fevereiro
2: e março e abril.
0: Pronto, os quatro primeiros meses do ano.
2: Esse pessoal que não pagaram o carnê nesse período, ele tem que comparecer à colônia. E vai fazer 4 meses. Se você não paga os seus direitos, venha que a gente tem uma carta de transferência para outra colônia que seja melhor. Entendeu? Porque se você não cumpre sua obrigação, como é que você quer se realizar seus direitos? Então a gente pede às pessoas que nasceram em janeiro, fevereiro e março e abril, compareça à colônia. Porque a partir de 4 meses, é que nem diz as pessoas. Se você não quer nada, nada você fica. Tá bom, Sérgio?
0: Beleza, João, dado o recado.
2: Tá um certo. Abraço pra você e um bom dia.
0: Pronto,
2: pra todo
0: beleza.
2: Mundo aí que tá ligado no seu programa no dia de hoje. Um abraço.
0: Falou, obrigado, João. Tá então dado o recado aos associados que faz aniversário em janeiro, fevereiro, março e abril a comparecer na colônia para ter essa regularização com o pessoal da Colônia de Pescadores Z32. Olha, tem aqui alguns pedidos musicais. Juna Lucinete, cadê ela? Cadê a mensagem dela para colocar no ar? Porque ela também pede uma música aqui que já foi pedida. Vou aproveitar a maré para tocar, né? Vamos lá, bom dia, Juna Lucinete.
3: Bom dia, Sérgio Melo. Eu quero que você volte para mim hoje. Toda vez que eu chego em casa, pela estrada de Eurofino.
0: Certo, é o menino da porteira, né? O que aconteceu com a mensagem dela?
3: Ofereço a você essa
0: Obrigado.
3: Música, ofereço. Dona Iracema. E ofereço a todos que estiverem me ouvindo da Rádio Grande Rio FM, das creches, das escolas, do beco do hospital, as meninas, que me conhecerem tudo. E também do comércio também de Penedo. E de Igreja Nova aí também.
0: Beleza, obrigado, Elosinete, pela participação lá que eu ouvi. O Homem da Porteira também tem um vídeo musical do Laudécio nessa música aí, né? Vamos tocar na sequência, vamos às ouvintes rapidão aqui. Meu amigo Marizan, cadê você? Marizan da Saúde, na sintonia do Sabadão Sertanejo. Bom dia, Marizan.
4: Bom dia, Sérgio Melo. Bom dia, meu amigo Sérgio Melo. Toca a música pro povo, Sérgio Melo. O tempo tá passando, meu amigo Sérgio Melo.
0: É,
4: manda um alô pro Valdeci do Castro, Valdir de Propiá, Bigode de Aço, Cidi Japoatã, Aguinaldo de Santana, Kleber Murilo, nosso amigo Dário aí da Coab, nosso amigo Lila do Peixe. Toca a música, Sérgio Melo. Vamos ouvir uma música de Barreirito, uma música bem linda. Ofereço aqui pro povoado Saúde, Sérgio Melo. Não esquecendo da minha prima Núbia, lá na Ilha das Antas.
0: Dado o recado, né?
4: Sérgio Melo.
0: Esse aí é o Marizan imitando o Dário da Coab, né? Vamos lá. Sérgio Reis para o Laudécio. A Dona Zinete, na sequência tem Roberta Miranda, não tem Barreirito, Meus Passos, que vai pro Marizan e para o Dário. E também tem Esqueci de Viver para o Bigode Aço. Quero abraçar aqui a nossa ouvinte Maria Cícera, em São Sebastião, a Rita Andrade, aqui em Penedo, o Valdério também na sintonia, o Carlinhos. Daqui a pouquinho eu coloco todo mundo para falar, tá certo? 6:13. Quero abraçar aqui meu amigo do Pomado Perucaba, Edivaldo Muniz, nos deu um bom dia aí. Obrigado pela sintonia. Tá aí, Sérgio Reis.

Beleza, caramba, essa música pra quem? Pra o Rock no povoado Lagoa do Gado Bravo, sintonizado no Sabadão Sertanejo também. Meu amigo Rock, bom dia pra você, toda a família. Também seu Zé Lalinha no povoado Cotovelo, Igreja Nova, que ele adora o Barreirito, né? Grande abraço, seu Rock, Dona Sônia, povoado Lagoa Comprida, Igreja Nova.

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1: Beleza, para meu amigo Bigode de Aço, tem Leonardo, Esqueci de Viver, 6 e

0: Beleza, Leonardo? Esqueci de viver na programação do Sabadão Sertanejo. Vamos colocar o povo pra falar no Sabadão, se não dá tempo, vamos lá. Vânia de Igreja Nova, bom dia, Vânia.
1: Bom dia, Sérgio Melo, aqui é a Vânia, tudo bom? Você passa a moça Zezé do Camargo Luciano pra mim? Pronto. Mas José Ailton, alô, Manuel, pra você, pra Bruna, pra Beatriz, pra sua mãe Iraci, pra Enda Amarada, pra minha família. Até sábado, Deus quiser, Sérgio Melo.
0: Beleza, Vânia, obrigado pela participação da cidade de Igreja Nova. Fala Igreja Nova hoje, né? Igreja Nova completa 134 anos, parabéns aí. A nossa cidade de Igreja Nova, 134 anos de emancipação política, né? Hoje é festa Igreja Nova, né? Vamos lá, meu amigo, vamos lá, Rita Andrade, bom dia, Rita.
2: Bom dia, Sérgio Melo.
0: Bom dia.
2: Rita Andrade do Centro, primeiramente quero agradecer a Deus por mais esse dia maravilhoso. E também quero desejar um bom final de semana para você e para todo mundo da Grande Rede. E eu gostaria de ouvir a música de Vitor e Léo, Na Linha do Tempo, para oferecer a Dona Petrúcia da Rua Fernando Peixoto e os meus familiares. E a você também. Muito obrigado e bom dia e bom final de semana.
0: Beleza, Rita, obrigado pela participação.
2: Graças a Deus, né, Serginho Melo, que nosso amigo Alves Corrêa está bem. Graças a Deus. Beleza. Como eu digo, Deus é os médicos do médico, né?
0: Com certeza. Tchau. Pronto, aí foi a nossa amiga Rita Andrade na participação do Sabadão Sertanejo. Tocamos aí Esqueci de Viver. Rapaz, hoje tá complicado o trabalho aqui, viu? Deixa eu desligar esse ar, que eu não consigo não falar mais. Eita Deus, tremendo, né? Peguei essa fria de madrugada, arrebentou comigo. Sim, aí eu tava fazendo o quê, meu Deus do céu? A Rita Andrade, que eu vi na Linha do Tempo, né? Vamos lá, Carlinhos, Campo Redondo. Bom dia, Carlinhos.
3: Bom dia, Sérgio Melo. Aqui é o Carlinhos, Campo Redondo. Sérgio Melo, toquei a música Dois Passarinhos, com Alan e Aladim, pra oferecer o seu Francisco Gomes, na Praça Santa Luzia, oferecer o Hélio Carroceiro, oferecer o seu Valdeci lá no Povoado Clássico, oferecer a todos os ouvintes, para todos os ouvintes. Tchau, bom trabalho, bom final de semana.
0: Beleza, Carlinhos, obrigado pela participação no Sabadão Sertanejo. Toco na sequência, né? Alain Alandim, Dois Passarinhos. Vamos lá, Valdério. Bom dia, Valdério.
4: Eu quero uma toada aí. Eu quero uma toada, Sérgio Melo. Bota uma toada aí de vaquejada. Estamos na sua escuta.
0: Obrigado, Valdério, pela participação no Sabadão Sertanejo. Seu Antônio, bom dia, seu Antônio.
5: Bom dia, meu amigo Sérgio Melo. Bom dia, Sérgio Melo. Que programa maravilhoso. Sabadão Sertanejo, meu irmão. Que Deus abençoe você e toda a sua família, Sérgio Melo. E aqui é seu Antônio. Eu tô querendo aquela música do pai que abandonou o filho, fez um barquinho, botou-o dentro do rio e pescador achou. Agora eu não sei nem quem é o cantor, pode me dizer do outro.
0: É o Barreirito cantando, né? Vou procurar a música para o senhor na sequência, viu, seu Antônio? É o Barreirito que toca, canta essa música. Vamos a São Sebastião, nosso ouvinte lá, a Maria Cícera. Bom dia, Maria Cícera.
6: Bom dia, Sérgio Melo. Eu quero ouvir Zé de Camargo e Luciano. Apareço para você. Apareço para meus amigos. Apareço para minhas amigas. Ofereço para meus amigos e as minhas amigas de Arapiraca. Ofereço meus amigos e as minhas amigas aqui de São Sebastião. E ofereço para todos os amigos e para todas as amigas que estão ouvindo esse maravilhoso programa. Bom dia para você e para todos que estiverem escutando.
0: Beleza, obrigado, Maria Cícera. Obrigado pela participação na cidade de São Sebastião, Alagoas. Tem mais gente comigo? Tem. Tem mais um ouvinte, São Sebastião, aqui. Deixa eu ver, cadê a Bernadette, que tá aqui conosco? Vamos lá. Ela pegou a mensagem aqui, né? Pronto, tem aqui essa porrada de música. Vamos atender Zezé de Camargo e Luciano pra Vânia de Igreja Nova e também pra Maria Cícera, que pediu aqui. Aí eu já tenho de duas, uma música pra dois ouvintes já, né? Zezé e Luciano, Dois Corações e Uma História.

Beleza dos Corações, uma história com eles, Zezé Camargo e Luciano, 6h29. Para atender a nossa ouvinte Vânia de Igreja Nova, também a Maria Cícera em São Sebastião. Vai ter que tocar mais um outro comercial. Vamos lá, vamos lá, para não perder tempo, Sérgio Melo. Na linha do tempo, Vitiléo para Rita Andrade, 6h29, 6h30 já, viu? Na sequência, Homem da Canoa com Barrilito. Tem também aqui, deixa eu ver mais, Alain Aladim, Dois Passarinhos, é? 6h30.

0: Olha só, são 6h32, pessoal. Eu preciso faturar, tô atrasado já aqui quase 10 minutos. Comercial, volto na sequência, trazendo Alan e Alandim, Dois Passarinhos. Também trago o Menino da Canoa com o Barreirito. E também tem o musical do João da Colônia, que é o Eduardo Costa, né? Agora são 6h33, gente. Eu só quero aqui pedir aos nossos ouvintes um pouquinho de compreensão. A gente precisa cumprir os nossos blocos comerciais, né? Se a gente for só atendendo música, daqui a pouco a gente faz uma hora, duas de programa sem comercial. E eu tenho que honrar os meus compromissos com os nossos anunciantes, beleza? Eu volto na sequência trazendo essa sequência musical, tá ok? Alan Alandim, Barreirito e Eduardo Costa. Agora são 6h33, eu volto já já com muito mais para você.
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8: Você sabia que para os budistas e hinduístas ortodoxos, a sexualidade é inconveniente? O sexo não é bem visto por desgastar energias. Em compensação, nos tantras budistas e hinduístas, a sexualidade aparece como fonte de energia espiritual, sob a condição de se conseguir dominá-la em vez de ser dominado.
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14: De volta com você e pra você no nosso Sabadão Sertanejo. Eu volto com a música do Homem da Canoa, Barreirito. Quem pediu foi o nosso ouvinte, deixa eu ver aqui, foi o Hélio, né? Era o Carlinhos, Carlinhos, parece. Carlinhos Campo Redondo, é isso, Carlinhos? Me confirma aí, por gentileza. Não, eu vou ver quem foi que pediu. Alguém pediu. 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

dois passarinhos, o Sabadão Sertanejo, na voz do Leonardo, tem Eduardo Costa, cuidado, viu? Foi o ídolo musical aqui do João da Colônia, vamos tocar agora, né? Eduardo Costa, ó, abraça aqui todo o nosso ouvinte daqui a pouquinho, depois da música, coloco pra falar aqui a nossa amiga Maria Leila, também a Neide das Flores, Maria do Calixto, a Bernadette, todo mundo tá na sintonia do Sabadão Sertanejo. Olha só, gente, deixa eu dar aqui uma notícia muito boa, né? A minha ouvinte Suraí já ligou pra mim aqui fora do ar, né? Mandou um zap pra mim dizendo que, graças a Deus, né? O parente dela, o senhor que tava desde ontem desaparecido, ele apareceu, tá bom? Está bem, graças a Deus. E nós ficamos muito felizes mesmo, porque a família tava muito angustiada. Mas graças a Deus que ele retornou pra sua residência, beleza? Cuidado.

sem mais. Cuidado que eles passam só de 4 em 4 anos, e o resto desse tempo

Costa, que crítica construtiva, viu? Essa, olha que eu não sou muito fã do Eduardo Costa, né? Não gosto das músicas dele, mas essa letra é muito forte, né? Só uma dica para o ouvinte, né? Não

0: Beleza, parabéns Eduardo Costa por essa letra incrível. Maria do Calixto, bom dia, Maria. Oi, bom dia.
1: Passa aí uma música aí pra mim, quando você vem prevenido.
0: Hipocrisia.
1: Meu marido, pra vocês aí, e meus colegas e minhas colegas, pra todos que estiverem escutando o rádio. Muito obrigado, eu mandei e fico com Deus. Deus abençoe. Quem tá falando aqui é Maria do Pissarro Sul.
0: Obrigado, Maria, pela participação no Sabadão Sertanejo. Tem mais gente comigo, ela quer ver. Quer ouvir Hipocrisia com o Barrilito, Bernadette de São Sebastião. Bom dia, Bernadette.
2: Bom dia, Sérgio Melo, passa, Vavá e Marculino, uma vaquejada. Feliz pra você, feliz pra sua esposa, feliz pra sua mãe, feliz pra Xuxa, aqui em São Sebastião, feliz pra todas e todos que te abençoam o programa. Fique com Deus, onde estarei. Bom, ótimo sábado pra você. Bom dia.
0: Beleza, a minha ouvinte, ela que eu. Deixa eu selecionar aqui. Hipocrisia com o Barrilito já tá aqui. Ela que eu vi, vai Machado e Marculino, né? Pronto, vamos lá. Tem mais um pedido musical aqui? Vamos já, tem mais gente pra falar comigo? Tem sim. Maria, não. Neide das Flores. Bom dia, Neide.
3: Bom dia, Sérgio Melo. Eu gostaria que você passasse para mim qualquer uma música de Christian e Ralph.
0: Pronto. Só isso, né? Christian e Ralph, vou tocar aqui. Aonde você foi, eu vou. Maria Leilza, bom dia, Maria.
4: Bom dia, Sérgio Melo. Bom dia. Eu quero que você faça uma música para mim, que é aqui de filho, para oferecer meus filhos, minhas filhas, meu neto, minha neta, meus netos, a minha nora, pra mim, pra você e toda a minha família e meu esposo que tá aqui meio adoentado. Deus que te abençoe, que te proteja, você e sua família. Faça a minha música, viu, filho?
0: Eu acho.
4: Esqueci de mandar o nome. Maria Helena, por Vado Manimbu. Esqueci, pronto, viu?
0: Obrigado, Maria.
4: Toca a minha música.
0: É do povoado Marimbur, né? Manibur. Deixa eu botar aqui só pra não falar errado.
4: Esqueci de mandar o nome. Maria Helena do povoado Manibur.
0: Manibur, tá certo, Maria. Ela quer ouvir filho, deve ser aquele Lourenço Lorival, né? Filho querido, vamos lá. Fátima, bom dia, Fátima. Eita, Fátima, mudou quatro áudios. Bom dia, Fátima.
5: Bom dia, Sérgio Melo. É a Fátima da Vila Santa Clara. Tô passando pra te desejar um... Gostaria de ouvir a música de Leonardo, Chuva no Telhado, para oferecer.
0: Oxe, o que aconteceu,
5: bom dia,
0: Fátima?
5: Sérgio Melo, é a Fátima da...
0: Pronto, Fátima, ela quer ouvir Leonardo, os áudios que estava cortando, né? Vamos lá aqui, mais um ouvinte, Cida Lima, bom dia, Cida.
6: Bom dia, Sérgio Melo, que Jesus te dê um bom sábado e um bom final de semana para você e toda a sua família, que Deus te leve na sua volta, que Maria te proteja, você e todos os seus ouvintes, para a Margarida, para a Graça, para o Messias, para a Manga Rosa, para o Luiz, a Anta e a Sandra, todos estão te ouvindo, a turma da Rua do Sossego, conta para mim aí, José de Camargo, para mim, Flores em Vida, para oferecer a todos no seriante do mês, e todos aqueles que estão te escutando, que a paz do Senhor reine em cada lar, em cada família, dê um bom final de semana a todos, bom dia, Sérgio, que Deus te leve na paz.
0: Obrigado, Cida Lima, Deus abençoe você, ótimo dia, cadê mais um aqui? Vamos lá, aqui. Bom dia, ouvinte.
7: Bom dia, meu amigo Pedro Melo, aqui é a Rita, mãe do Felipe Luna, mora aqui no loteamento São Lázaro. Gostaria de pedir que você tocasse a música aí de Leonardo.
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7: 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Um abraço, fica com Deus.
0: Obrigado, Rita, pela participação no nosso Sabadão Sertanejo. Toco na sequência, né? Eu vou fazer agora uma sequência musical e já entra também essa música. Mas eu gostaria aqui de fazer um comentário, gente. Então, olha só, né? Reforçar, graças a Deus, a Suraí, que é uma ouvinte nossa, tava junto com a família, muito angustiada que o tio dela tinha desaparecido. Saiu de casa ontem, mas graças a Deus já foi encontrado, né?

muito bom a gente dar boas notícias, né? É muito bom a gente trazer notícias boas, né? Mas eu gostaria de fazer aqui uma observação, minha gente, né? Porque eu tenho aqui, não tenho noção de quantas pessoas me acompanham agora, para chamar a atenção dos pais, né? Principalmente os pais. Hoje vai ter festa Igreja Nova, né? Vai ter show Igreja Nova. Eu fui comprar pão agora no intervalo comercial, porque eu compro aqui pão numa padaria pertinho aqui da rádio, e eu me deparei com uma cena que moveu o meu coração. Não vou mentir para vocês, né? Eu sou uma pessoa que sou humano, graças a Deus. Eu encontrei uma menina agora, ela deve ter em torno de 20 anos, uma menina muito bonita, né? Muito bonita mesmo, morena, bonita. Mas a menina vinha tão cheia de droga. Acho que ela, não sei se ela amanheceu na noitada aqui em Penedo, não sei se teve algum show, não sei. O fato que essa menina tá tão cheia de droga que ela não sabia nem pra onde tava indo, entendeu? No meio da rua, ela estava numa situação que eu, de verdade, gente, me enchi de compaixão, não é? Compaixão é o sentimento mais belo que alguém pode ter na alma. Porque como é que pode uma menina com 20 anos, eu penso que ela deve ter essa idade, ela tá vindo da noitada, não é? E ela tá tão chapada de droga, que o comportamento dela não é álcool, é a droga, que ela não sabia pra onde... Ela não sabe para onde está indo, né? Quase caindo na rua, assim, num semblante, não, numa fisionomia e também numa posição, né? Como se ela estivesse perdendo o norte de tudo, no meio da rua, seminua. E eu fiquei pensando comigo mesmo, por que que a gente se entrega à droga, né? Por que eu falo isso? Porque, atenção, senhores pais, né, de adolescentes, ano passado... Eu vou gastar alguns minutos do programa para falar sobre isso, porque é interessante. Ano passado, a festa de emancipação política da Igreja Nova foi de sexta para o sábado. E quando foi na madrugada que eu vim trabalhar, quando eu cheguei no trevo da cidade, ali chegando para entrar antes do posto de combustível, os shows tinham acabado. Os shows tinham acabado, né? E aí estava saindo todo mundo. E eu digo para vocês, eu vi horrores. Eu estou falando que eu vi. E aqui deixar bem claro... que eu não estou aqui falando mal da gestão, certo? Não tem motivo. Eu estou dizendo que eu vi horrores porque eu vi meninos de menor totalmente bêbado e drogado pilotando moto em altíssima velocidade com duas, três meninas na garupa da moto. Eu lembro que era um negócio tão doido que eu peguei, encostei o meu transporte no posto de combustível. Quem mora em Igreja Nova sabe onde é que estou falando. E eu disse, não, eu não vou agora. Eu vou deixar essa maré passar. Eram muitas motos, muitas. Os meninos bêbados, cheios de droga, sem camisa. Porque eu acho que alguém que esteja normal não faz o negócio daquele. Por que que eu estou falando isso? Quando eu me deparei com essa minha jovem agora pela manhã... Eu fiquei pensando, gente, é esse o nosso futuro? É esse o futuro da humanidade? Então o senhor que é pai, a senhora que é mãe, que vai ficar em casa dormindo e vai deixar o seu filho de menor, a sua filha de menor ir para os shows hoje, saiba que acontece isso, viu? Graças a Deus que esse ano é de sábado para domingo. Sabe por quê? Na ano passado, quem lembra, a pista que liga a Igreja Nova à Lagoinha tinha muito buraco. Vocês pensam que eles respeitavam isso? Não. Eu vi horrores. Eu vi coisas absurdas. Eu vi jovem pulando buraco que se caísse dentro de moto, morria todo mundo. E sabe por que eu estou falando isso? Porque quantas vezes o pai está em casa dormindo, a mãe está em casa dormindo e só chega a notícia, seu filho morreu de acidente. E nós já temos a coragem de dizer assim, meu Deus, por que o senhor fez isso? Foi Deus que fez isso mesmo? Então, minha gente, é preciso que nós tenhamos essa consciência. Eu também sou pai. E você sabe qual é a minha maior luta hoje? É educar minha filha no caminho certo. Porque não dá para entender, com todo respeito, senhores pais, com todo respeito, e o senhor não é obrigado a concordar comigo. Eu respeito a sua posição, mas não dá para entender como é que um pai de família, uma mãe de família, deixa um filho e uma filha de menor. E eu lembro que uma vez, aqui no programa do Antônio Silva, um promotor de justiça veio aqui e ele falava sobre isso. Como é que pode um pai de família, uma mãe de família, que deixa, fica em casa dormindo e deixa o filho de menor, filha de menor, ir para um show e não tem hora de chegar?
Aí quando as coisas acontecem, gente, aí a gente vai dizer assim, meu Deus, por quê? Ou então a gente vai se deparar com uma realidade dessa. Essa menina é um futuro da manhã. É um ser humano, é uma pessoa. Conversa com o Diácono Edmilson, ele sabe o que é droga. Será se esse é o futuro da nossa nação, gente? Então cuidado, pai, cuidado, mãe, para você não acordar amanhã com a notícia triste, viu? E aqui deixa bem claro, a gestão não tem culpa disso não. Porque se não fizer show, e aqui não estou defendendo. Na hora de criticar, e eu tive uma conversa muito boa com o meu amigo Edivaldo Muniz, e ele disse assim, Sérgio Melo, eu estou aberto à crítica, deixa ser construtiva. Na hora de criticar, quando for necessário criticar a gestão, eu vou criticar. Não estou culpando a gestão, porque se não colocar show também, o povo crucifica o prefeito e a gestão, ou não é assim? A gente sabe que funciona assim. Se fecha a cidade, não colocar um show caro, o coitado do prefeito ou a prefeita da cidade é crucificado vivo. Aqui é Igreja Nova em qualquer lugar. Eu estou dizendo das consequências, né? De que as pessoas perderam a noção. Ninguém sabe, não sabe mais se divertir e vir para casa com responsabilidade. Sabe o que foi que eu fiz ano passado? Encostei meu veículo no posto de combustível, esperei uns 15 minutos para sair todo aquele negócio, porque eu estava sadio, eu vinha trabalhar com responsabilidade, eu vinha para ganhar o pão de cada dia, deixei em casa a minha família dormindo, mas eu podia morrer de acidente por causa de um monte de irresponsável, cheio de maconha e cachaça, fazendo absurdo. Gente, eu estou falando o que eu vi. Meninos empinando moto com duas meninas na bagageira e eles gritando, como se aquilo fosse uma festa. Essa é a nossa geração, gente. Que ao invés de focar em estudar, em ser alguém na vida, ao invés de cobrar dos gestores, não. A gente não quer show, a gente quer desenvolvimento, a gente quer curso profissionalizante, a gente quer. Não. É a geração da cachaça, da droga que só destrói. Por que que eu fiz essa observação? Eu fiquei com compaixão. Sabe qual foi o meu sentimento daquela menina? Dó. Desculpa a expressão. Porque como é que pode uma pessoa com 20 anos em média, tão bonita, estar numa situação que aquela menina estava agora? Eu vi agora há pouco. Sem saber para onde ia por causa da droga. Eita Deus, né? Então, isso que estou falando aqui é para exortar os pais, né? Cuidado, viu? Hoje é festa, três shows, um deles o cara gosta demais de puxar um pozinho, todo mundo sabe. Cuidado, viu? Para o senhor não acordar amanhã com a notícia triste, né? Vamos lá, desculpa se eu te magoei, mas é a verdade. Vamos lá, vamos tocar música. Olha só, um bom dia aqui a minha amiga Ângela. Bom dia, Sérgio Melo. Manda um alô para meus pais, todos os sábados, logo cedo, estão ligados no seu programa. Oferece todas as músicas para os ouvintes, que é uma audiência total. Obrigado, Ângela, de Sérgio, verdade. Eu também fico comovida com as notícias dessa. Ângela, é triste demais, porque a gente, outrora, no passado, a gente sonhava, né? A gente tinha objetivos e hoje a gente vê, isso é um fato. Isso é um fato. A nossa molecada está entregue à bebida e à droga, gente. Isso é um fato. Os meninos começam, e agora as meninas começam a beber cada vez mais cedo. Sabe qual é o problema? Esse povo vai ser o futuro do Brasil. E aí, cara? Serão os futuros médicos, advogados, promotores, comunicadores. Ou não é isso? Pelo amor de Deus, né? Ontem teve operação na cidade de Igreja Nova, já em busca dessas coisas aí. É um negócio triste, minha gente, mas é uma verdade. Meninos novos, eu vi, ano passado, eu vi horrores. Parece que tava todo mundo doido. Eu falei, até eu pensei assim, de verdade, eu pensei assim, o demônio abriu agora as portas do inferno, porque aquele comportamento não é de gente, me desculpa a franqueza, aquele comportamento que eu vi ano passado, quando terminou os shows do dia 16 de maio, de Igreja Nova, o que eu vi não é coisas humanas. Porque, gente, buracos terríveis, os caras empinando moto, gritando, uma zoeira tão grande. Aí quando cai, racha a cabeça no chão.
meu Deus, por que que fizesse isso? Oh, meu Deus. E Deus estava pilotando a moto junto com o cara. Eita, Barreirito, cante pra nós aqui, vá.

Beleza, vamos lá, tem Christian Ralph, né? Quem foi que pediu foi a nossa ouvinte Neide, né? Dele das Flores, que pediu Christian Ralph. Gente, ó, se eu não toquei sua música ainda, me cobra, tá bom? Deixa eu me inteirar aqui, porque eu precisei fazer aquele comentário aqui, tá bombando aqui no telefone, né? É interessante que as pessoas concordam. Então, que tá bombando de mensagem, que eu concordando com o que eu falei. Mas é uma verdade, gente, né? Nós que temos de 30 pra cima, né? Nós pensamos diferente, nós somos de outro tempo. Concorda comigo? Nós somos de outra geração, nós tivemos um outro, outra criação. Por exemplo, eu, com 20 anos, eu era jovem, pinhão, né? Mas eu não podia quando eu queria, meus pais não deixavam. Entende? Hoje, 14 anos, ela sai na hora que quer, chega na hora que quer. E ai de quem dizer nada. Entendeu? Ai, de quem de falar nada. É uma geração diabólica. Palavra, desculpa a expressão, mas é isso. Porque o que eu vejo, o que eu escuto por aí afora, o comportamento de filhos é assustador, minha gente. O que falta é alguém dizer o que eu disse agora. É uma geração que não tem temor a Deus e a ninguém. Não quer estudar. E aqui eu não estou generalizando, certo? Não estou. Existem regras, né? Ainda existe uma pequena porção. E eu penso que você é maduro para entender o que eu estou dizendo, né? Que ainda quer estudar, que ainda obedece pai e mãe, mas é a pequena minoria. Porque o negócio está muito sério. Não está sério. Está muito sério. E quando eu falo diabólico, porque é isso que o diabo quer. Destruir. João 10, o ladrão veio para matar, roubar e destruir. Aí destrói a vida da pessoa, destrói a família. Qual é o pai e a mãe que dorme em paz tendo uma filha que saiu ontem e chegou hoje de manhã daquela situação que eu vi? Me diga. Quantos pais, quem sabe o senhor é um deles, está me estudando agora, já preocupado porque o seu filho vai sair hoje pro show, você não sabe o que vai acontecer. Ou eu estou mentindo? Olha onde nós chegamos, gente. Onde nós chegamos. Olha o vale que nós chegamos. É? E aí tem aquela realidade de filhos que se, como é que diz? Que ameaça o pai. Se não for, eu vou me matar. É uma geração que se levar o não se corta com gilete. É uma geração que não sabe valorizar o pão que o pai se mata para botar dentro de casa. É uma geração que quer acordar 9 da manhã, 10, 11, quer encontrar tudo limpinho, comida feita, cama forrada, roupa limpa. Ou estou mentindo? Ai, não sei não, viu? Hoje é 7h15, deixa eu ver.

Beleza, tem música, tem o quê? Flores em Vida, né? Alguém pediu aqui Flores em Vida? Pediu, vamos tocar. Olha só, daqui a pouco coloca os demais povo pra falar, gente. Ó, o que tá chegando de mensagem aqui, né? Obrigado, minha gente, viu, pela essa interação, né? Essa participação entre, como é que diz, o programa, o ouvinte, né? A gente toca música, mas a gente também edifica, né? O objetivo aqui é edificar, aconselhar, trazer o caminho certo, né? Mostrar que tem coisas que não vale a pena, né? Jovem, não vale a pena você estragar a sua vida com droga. O que tem, olha, tá aqui o Alves, né? Alves, nosso colega de trabalho, fez a cirurgia de coração, difícil a semana, lutando para viver, né? E quanta gente com saúde destruída com porcaria, né? Com porcaria de cachaça, pegando a saúde e jogando no lixo. Analise, minha gente, olha como entender a vida, né? Como entender a vida? Enquanto alguns lutam para viver, outros lutam para morrer.

0: Gente, obrigado por essa interação maravilhosa, viu? Flores em vida. Olha só, Bernadette, mulher, pega uma musa pra gente aí. Ela pediu para marchar de Marcolino, mas esse horário não combina mais, né? Atuada, Bernadette, é pra madrugadinha, cedinho. Pede outra música pra tocar pra você, tá certo? Vamos colocar o vídeo pra falar. Gente, obrigado, o povo tá interagindo bacana aqui no Saladão. Vamos lá, bom dia, ouvinte.
1: Bom dia, bom dia. Aqui é do Tabuleiro do Negro.
0: Certo.
1: Eu gostaria de falar com você aí, que eu tô escutando seu programa, eu escuto seu programa.
0: Obrigado, amiga.
1: Se tinha como você me ajudar numa cesta básica, que eu tô passando de uma situação mais rumocinha, só sabe Deus.
0: Entendi.
1: Tem como você ajudar?
0: Pronto, né? Ô, amiga, bota teu nome aí, né? Aqui fora do ar. É um contato seu aí pra gente poder. Tá aí, ó. A moça entrou no ar aqui com a gente agora. Ela tá dizendo que tá precisando de uma cesta básica, né? Então, se alguém quiser ajudar, algum dono de mercado, né? Se você doar a cesta básica dela, eu estarei divulgando o seu mercado. Ou fazer a doação. Vamos pedir, né, amiga? A minha partezinha eu posso ajudar sim. Então, nós estamos aqui pedindo. Deixa eu botar aqui a mensagem dela. Ela está dizendo que eu penso que quando alguém entra numa rádio ao vivo para pedir, porque está precisando, né? Hoje eu estou travando a voz, misericórdia. Deixa eu repetir a mensagem aqui, viu?
1: Bom dia, bom dia. Aqui é do Tabuleiro do Negro. Eu gostaria de falar com você aí, que eu estou escutando seu programa, eu escuto seu programa. Se tinha como você me ajudar numa cesta básica, que eu tô passando de uma situação mais rumocinha, só sabe Deus. Tem como você ajudar?
0: Pronto, né? Vamos lá. Tá aqui um pedido de ajuda. Você quer ajudar? Ela precisa de uma cesta básica, não? Então, qual seria o correto, né? Algum supermercado, alguém de bom coração que queira doar, entre em contato com o programa, certo? Porque assim, para juntar alimentos para doar para ela é difícil, né? Como é que eu vou fazer isso, né? Então, se você, dono de mercado, estiver me ouvindo, ou qualquer pessoa que quiser doar a cesta básica, ou alguns ouvintes quiser passar a doação, a gente comprar no mercado, ela vem buscar, a gente divulga aqui no programa a empresa, a pessoa, né, que queira ajudar. Vamos lá, até 9 horas, amiga. Aguarda um pouquinho aí na sintonia do programa. Vamos aqui fazer a nossa campanha, né? Se o povo quiser ajudar, a gente doa sim a sua cesta básica, certo? Deixa eu ver aqui, vamos lá, né? Vamos ver se a gente consegue aqui ajudar essa pessoa, né? Porque fazer o bem não tem preço. Eu vivo, penso nessa linha, né? Mas vamos fazer o que a gente, vamos ver o que a gente pode fazer por você, tá bom, amiga? Mais um ouvinte, bom dia, ouvinte.
2: Bom dia, Sérgio Melo, Pai de Jesus, amor de Maria. Estou ligadinha no seu programa. Pode tocar a música de Padre Alessandro Campos, O Que É Que Eu Sou Sem Jesus, para oferecer a todos, viu? Até sempre para não ficar ninguém.
0: Pronto,
2: beleza. Estou ligadinha, Sérgio, que Deus te abençoe.
0: Olha só, vou trazer aqui na sequência a música do Lourenço Lorival, né? Da Maria, lá do Manibu, né? Da Sintonia do Sabadão Sertanejo, tá certo. Maria do Gileno, bom dia, Maria.
3: Bom dia, Sérgio Melo.
0: Bom dia.
3: Estou aqui na escuta, viu?
0: Obrigado.
3: Bota aí, bota uma música aí para todos meus amigos e todas minhas amigas. Bota uma música bem bonita aí. E bote duas músicas para os meus inimigos, viu? Bote duas. Eu mando um cheiro para cada um dos meus amigos. E mando dois para cada um dos meus inimigos.
0: Dado o recado, viu, Maria do Gileno, né? Obrigado pela participação. Deixa eu ver o que é a Crislane, né? Eu tô vendo o programa. É a Crislane Povado Burgues em Porto Real do Colégio, tá certo? Ao som de Chororó. Na sequência tem Lourenço Lorival. Esquenta um abração aqui para o meu amigo Edvaldo Muniz, que tá na sintonia do Sabadão Sertanejo, né? Olha só, pessoal, então o nosso ouvinte está pedindo uma cesta básica. Como vamos fazer para ajudar essa pessoa, né? Ela disse que só Deus sabe o que ela e os filhos estão passando, né? Mas vamos ver se até aqui o final do programa a gente consegue ajudar essa pessoa. Assim, vamos tentar conseguir a cesta básica.

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1: Beleza, vamos de música. Lourenço e Lorival, olha só, né? Ó, amiga do tabuleiro, já tem aqui pessoas mandando mensagem querendo ajudar você, tá bom? Então faz o seguinte, manda pra nós aqui uma chave Pix, né? Porque, deixa eu colocar aqui a nossa ouvinte, que já tem duas pessoas, né? Não sei se a pessoa que quer ajudar também aqui quer que divulgue. Vamos lá, né? Vamos ver o que a pessoa disse aqui.
2: Ô, Sérgio, não é, não é melhor você mandar um Pix, não? Que a pessoa coloca algum trocado pra você fazer as compras?
1: Pronto, né? Vocês acham melhor assim? É a minha amiga de tabuleiro. Você consegue vir buscar aqui em Penedo a sua cesta básica? Porque se for assim, a gente pode fazer isso. No final do programa, eu passo no mercado, faço a compra, deixo no seu nome certinho, você retira. Ou se o povo de casa concordar e ela tiver alguma chave Pix, a gente manda pra ela e ela faz as compras delas. Penso eu, né? Volto a dizer, quando uma mãe entra num programa pra pedir ajuda, porque de fato tá precisando, né? Então vamos fazer o seguinte, se você tiver alguma chave Pix, né? Você manda, se não tiver, eu passo a minha chave, o que as pessoas doar no final do programa, eu presto conta, passo no mercado, compro a sua cesta básica e você vem buscar, tá certo, amiga? Me dê uma posição aqui, que já tem duas pessoas interessadas em ajudar você, tá certo? Vamos lá, Lourenço e Lorival.

0: Beleza, Lourenço e Lorival, no Sabadão Sertanejo, faturar, Sérgio Melo, né? Mas antes, eu preciso falar pra você, ó, vamos lá, né? Como nós vimos aí, a nossa ouvinte, ela entrou em contato conosco e pediu ajuda, né? Então já tem aqui mais uma, né? Três pessoas ajudando aqui. Vamos ao objetivo, é a gente poder comprar, até o final do programa, a gente poder ajudar a comprar a cesta básica dela, né? Uma senhora colocou aqui uma coisa interessante, né? Hoje o programa tá, né, bem humano, né? É, realmente, só sabe o que é a dificuldade que já passou, né? É uma mãe que olha para dentro de casa, não tem nada para dar para os filhos, e ela, e aqui, deixa bem claro que o que essa ouvinte fez, era, o nome dela é conhecido como Dinha do Tabuleiro, né? Deixa eu ver se é Dinha mesmo, meu pai céu. Deixa eu ver aqui, é Dinha. Então, deixa bem claro que a Dinha fez, não é vergonhoso não, certo? É melhor pedir do que roubar, concorda comigo? E é, se é para matar a fome dos filhos dela, eu tô junto, tá bom? Ô Dinha, a gente vai ajudar você, tá bom? Vamos lá, Ademar, bom dia. Cadê o Ademar?
1: Sérgio.
0: Vamos lá, Ademar, bom dia.
1: Bom dia, meu amigo Sérgio, bom dia a vocês que fazem esse maravilhoso programa. Mandar também um alô. Meu amigo, bom dia. Cortou aí a mensagem, mas porque a internet tá ruim. Eu não concluí. Eu quero pedir uma música aí de Eduardo, de Cristiano Neves, Caminhoneiro. Mandar um alô para todos meus amigos aí de Ipiranga, aí de Igreja Nova, Lagoinha, Perucaba, Tabuleiro, Campo Grande, Manimbu, Carpina, e a vocês que fazem esse maravilhoso programa, Manuel Rodrigues, Zé Padeiro, meus irmãos, minhas irmãs, meus primos aí da Perucaba, e meus filhos, e vocês que fazem esse maravilhoso programa. Se não for possível, você passar a música aí de Cristiano Neves, Caminhoneiro. Bom dia, meu amigo. Bom trabalho. Jesus te abençoe.
0: Ô, meu amigo Ademar, bom dia. Ademar. Pede uma música sertaneja, Ademar. Cristiano Neves na linha do brega. Pede uma sertaneja, a gente toca pra você, tá bom? Obrigado pela participação. Vamos lá, Cido Carroceiro. Bom dia, Cido.
2: Você tá certíssimo e correto, meu amigo Sérgio Melo. Certíssimo. Não toma conselho de pai e mãe, né? Agora o eu todo dia tá no pai e a mamãe, viu? Eles têm culpa disso. Isso aí pode fazer eu, ser eu, o senhor... Um corte tem curva aí no cartório, viu? Correto, certo. Você tá falando a verdade. Pura verdade você tá falando, Sérgio Melo.
0: Beleza, Cido. Obrigado pela participação no Sabadão Sertanejo. Vamos lá, Júnior, né? Não, é... Jaurino Silva. Bom dia, Jaurino.
3: Bom dia, Sérgio Melo. Bom dia. Aqui é o Jaurino da Eletrônica Bom Jesus.
0: Certo.
3: Sérgio Melo, pergunta a moça aí do tabuleiro se ela tem a chave Pix.
0: Pronto.
3: Vou mandar uma ajudinha pra ela também. Vou mandar uma ajuda pra ela, viu?
0: Pronto.
3: Pergunta ela se ela tem a chave Pix. Aí manda a chave Pix aí pra mim, mandar uma ajuda pra ela. Não é muito não, mas é mais pouco, né?
0: Não, mas se for de amor, com amor é muito.
3: Pouco dá pra fazer comprar uma coisa, né? Outra pessoa já dá outra ajuda, né?
0: Sim.
3: Aqui é o Jorinho da Eletrônica Bom Jesus, fica aqui na Vila Matia. Na rua do mecânico tá, né?
0: Pronto, dado o recado.
3: Vou dar uma ajuda pra essa moça aí, né?
0: Ô minha amiga, se você tiver
3: ajudando,
0: chave Pix...
3: Deus abençoe eu mais ainda.
0: Manda pra mim. Se você não tiver, eu coloco a minha, tá certo? Minha chave Pix. E todas as doações que chegarem pra você, vai chegar às suas mãos, certo? Pode ter certeza. Só me confirma isso, porque já chegou a doação, já tem chegando doação e eu preciso saber. Se você tiver uma chave Pix, manda pra mim, digita no seu contato. Se você não tiver também, me diga. Eu coloco a minha e eu lhe garanto que todo o valor arrecadado eu passo pra você ou faço as suas compras. Me diga alguma coisa aí, tá certo? Pra gente poder te ajudar, combinado? Vamos lá, meu amigo Edivaldo Muniz quer falar com a gente. Gente, obrigado por essa maciça audiência. Bom dia, Edivaldo, né? Cadê você? Deixa eu ver aqui. É, obrigado de coração a esse povo maravilhoso pela grandiosa audiência. Bom dia.
4: Pronto, você quem sabe, meu irmão.
0: Não, essa aqui é outra mensagem aqui, né? Isso aqui, vamos lá. Agora sim.
4: Bom dia, Sérgio Melo.
0: Bom dia.
4: Hoje é um dia muito importante, especial e comemorativo. É a emancipação política do nosso querido município de Igreja Nova. São 134 anros. E dizer que o nosso maior patrimônio são os igrejanovenses. Quero também dizer que é motivo de muito orgulho de ser igrejanovense. E mandar um abraço fraterno a nossos agricultoras e agricultores familiares deste município. E desejar a todos nós, ao nosso município, ao nosso povo, um ano próspero de realizações e muitas entregas. Parabéns, Igreja Nova.
0: Pronto, dado o recado, esse foi o nosso amigo Edivaldo Muniz, que hoje ocupa a cadeira da Agricultura Municipal em Igreja Nova. Tá certo, meu irmão? Obrigado pela participação, também obrigado pela ajuda que você deu pra moça aí, tá certo? Vamos lá, Fátima, bom dia, Fátima. Cadê a Fátima, né? Eita, a mensagem que não chega.
5: Sérgio, oi. O celular com problema, não consegui falar com você, viu?
0: Certo.
5: Mas gostaria de desejar um bom trabalho. E você passar essa música de Leonardo,
0: uhum.
5: Chuva no Telhado, pra Dona Maria, mãe de Canela, pra Luzinete, pra Danda, pra Valdete, pra você e pra todos da rádio. Um cheiro e bom dia.
0: Bom dia.
5: O celular tá ruim, viu? Desculpa aí.
0: Beleza, Fátima, obrigado pela participação no Sabadão Sertanejo. Deixa eu ver aqui. Vamos lá, toca a música, né, Sérgio Melo? Olha, tem aqui, tem outra mensagem aqui do rapaz aqui que eu coloquei no ar. Falta pra tocar a música dele logo. Deixa eu ver, meu pai amado, pra não embolar tudo, né? Senão daqui a pouco a gente tá aqui um bolo, pano. Edenildo, bom dia, Edenildo.
6: Bom dia, Sérgio Melo, bom dia. Tô aqui em Campinas ouvindo o seu sucesso maravilhoso. É, Sérgio Melo, toca pra mim aí a música de Bruno Marrone, Choram as Rosas.
0: Ok.
6: Eu ofereço aqui realmente pra minha esposa que tá aqui ouvindo comigo. E aí de Peneta também a todos que estiver ouvindo essa linda Grande Rio, meu amigo Mano, minha amiga Giovanna, do Bequim, todos que estiver ouvindo essa Grande Rio. Sérgio Melo, o negócio aí, o programa que o Bola fez ontem aí na Grande Rio.
0: Sim.
6: Se você pegar ele aí o projeto aí pra dar nota, a minha nota é pra auxiliadora, tá bom? A minha nota é para auxiliadora, porque ele fez um projeto ontem aí na Grande Rio e um projeto para ponto. E um bom dia, meu amigo. Que Deus abençoe cada um dia e para você também, um lindo dia maravilhoso. Tô ouvindo as mensagens. Essa juventude é assim mesmo, velho. Não pense, só bebem. Aquele abraço maravilhoso.
0: Falou,
6: pensar bom, é a melhor coisa que a gente tem no mundo.
0: Pronto, vamos lá, né? Deixa eu tentar mais aqui. Hélio Carroceiro, bom dia, Hélio. Cadê você, Hélio Carroceiro, para a gente tocar música?
7: Bom dia, bom dia, bom dia, Sérgio Melo. Liga aí, Jadir. Vou falar com você. É o dia de sexta-feira. Bom dia, bom dia, bom dia, Sérgio Melo. Bom dia, Sérgio Melo. Chama, chama. Esse piloto que eu tô batendo, Sérgio Melo, chama na bola. Tamo junto. Bora, Sérgio Melo, vamos passar aí. Roberto Miranda, duas taças aí. Oferecer minha esposa a todo o povão que curte essa rádio maravilhosa de Peneda Lagoa. Chama na bola, tamo junto. Tamo junto. De 0 a 100, sem esquecer ninguém. Chama na bola, tamo junto. Ah, o meu amigo aqui, que vai na moto de entregando leite nos quartos aqui, já disse aqui. Ele vai levando leite nos quartos, já disse. É topado, estopado, vamos embora. Chama na bola, tamo junto. Ai, tchau.
0: Beleza, esse Hélio não tem juízo não. Vamos lá, Bruno Marrone, Choro as Rosas. Deixa eu mandar também para o Ademar. Ademar, mando para você também essa música, beleza?

0: Beleza, vamos faturar, volto na sequência com muito mais. Olha só, né? A nossa ouvintinha, ela mandou aqui uma chave pra nós, chave Pix, né? Vamos lançar aqui, graças a Deus, porra, tá ajudando, né? Que coisa boa, né? É, já tiveram 6 pessoas jogando, né? Vamos lá, né? A chave Pix que ela mandou pra mim foi 82996873374. Repetindo, 82, né? Deixa eu ter aqui o telefone aqui rapidão, que é pancada, viu? 82996873374. 82996873374. Foi a nossa ouvintidinha que pediu ajuda para comprar uma cesta básica. Já tô aqui com o valor que eu vou transferir certinho. É, se possível, você vai doando, manda para conta da Grande Rio para no final do programa a gente fechar a conta da campanha. Alô, telefone, bom dia.
1: Bom dia.
0: Oi, com quem eu falo?
1: É, com o Patrício, cantor aqui da cidade de Penedo.
0: Oi, Patrício. Apaixonado. Tudo bom, meu irmão?
1: Tudo bom, graças a Deus. Estou passando por aqui para convidar todos para logo mais, né? É, curtir a festa do bairro Nossa Senhora de Fátima.
0: Sim.
1: Conhecido mais como Coreia, né? É, vou fazer um showzaço lá. E um abração todo especial para o Edenildo, que ligou agora há pouco, né? Meu grande irmão, meu parceiro, lá em São Paulo. Um abraço, Edenildo. E, meu amigo, eu gostaria de pedir uma música para você, se possível. É, gostaria de ouvir Eduardo Costa.
0: Ok.
1: Eduardo Costa, o nome da música é Me Apaixonei.
0: Pronto, beleza. Me Apaixonei.
1: Obrigado, viu, meu querido. Jesus te abençoe. Um bom trabalho, um bom programa,
0: rapaz,
1: viu?
0: Aproveita aí para deixar seu contato depois lhe contratar.
1: Pronto, aqui, ó. É só você ligar para o 82 96734867.
0: Pronto, dado, repita o telefone aí pro pessoal de casa.
1: É o 96 82 96734867.
0: Ou você toca tudo, ou
1: esse
0: só...
1: também é o fone zap.
0: Pronto. O seu estilo musical.
1: É só você ligar que a gente faz casamento, batizado, aniversário.
0: Pronto, beleza.
1: Enfim, qualquer tipo de evento, tá imaginando?
0: Tá ok. Pois Deus liguei, viu? Deus lhe abençoe, que você faça muito show pra arrumar o pão de cada dia, tá certo, irmão?
1: Isso, muito obrigado, agradeço muito, viu?
0: Imagina, né? Tem que dar força, né? Tem que dar oportunidade pro que tá começando, né? Quando o cara é famoso, todo mundo bajula, mas quando o cara tá começando, tem que alguém dar bem, né? Vamos lá, vou faturar, volto na sequência, gente, obrigado, tá chegando muita doação pra moça, lembramos a você, né, que ela já passou a chave Pix, é 82996873374, né, é a chave Pix que ela nos mandou aqui, já vou transferir aqui uma doação que foi feita pro meu Pix, para ajudar a pessoa, que pediu uma ajuda pra comprar uma cesta básica pra... passando muita dificuldade com os filhos, tá certo? Eu volto já já com muito mais do Sabadão Sertanejo.
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1: De volta com você e pra você mais um bloco musical no Sabadão Sertanejo. Muito bom dia, obrigado pela sua companhia, tá certo? 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

0: 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Deixa eu ver aqui se tem mais gente comigo. Olha só, né? Quero aqui agradecer as pessoas. Olha, muita gente que já tá ajudando. Lembrando a vocês, né? Por favor, pessoal, quem estiver ajudando, manda para o contato da Grande Rio seu comprovantezinho para no final do programa a gente poder prestar conta. Por quê? Como eu pedi aqui no rádio, né? Como a moça pediu, então eu gosto muito de prestar conta depois, para que o povo saiba que, de fato, o valor chegou até a pessoa, né? Isso chama-se transparência, certo? Então, se você tá ajudando aí, ó, por gentileza, manda para nós aqui o comprovante, né? E aqui não é para mim mostrar, não. Deus me livre disso. Até porque quem tá fazendo são as pessoas, né? Vamos lá. Bom dia, ouvinte. Erildo.
1: Sérgio, vou esperar minha filha acordar aqui para eu mandar para ela, viu?
0: Pronto, beleza. Ele tá falando que vai esperar a filha dele acordar para mandar o Pix para a moça, tá certo? Vamos lá. Bom dia, meu amigo Agnaldo.
2: Bom dia, Sérgio Melo. Aqui é Agnaldo da Cerâmica Bigode Sapo.
0: Bom dia.
2: Eu quero que você toque aí a música das andorinhas aí, oferecer a meu pai, todos os favoritos da sua escuta. Nosso amigo Chama na Bota aí em Peneiro, aqui em Pinóquio, bem amigo Alcide, e a minha esposa, minhas filhas, meus netos, e você tudo de bom, meu irmão. Deus abençoe você aí, vamos ser trabalhado aí, essa é a boca da sua escuta.
0: Amém, obrigado, meu irmão. Ele quer ver as andorinhas voltar, também a Crislane quer ouvir isso, essa música, né? Vamos lá. Bom dia, meu amigo Zé Padeiro.
3: Bom dia, Sérgio Melo. Bom dia. Aqui é seu amigo Zé Padeiro,
0: certo,
3: rapaz. Sérgio Melo, vou mandar alô aí para o Pademar, rapaz. Para minha esposa Lourdes. Eu e meus filhos. É Cássio, Cássia. E Gugu, sim. Vitória, Eduardo, meus netos. E Izinha. E Manu. E o Luan.
0: Ok.
3: É meu neto, meu cinco neto. E manda um alô aí pra gente aí, rapaz. Tô estudando seu programa todos os dias.
0: Sérgio, obrigado.
3: Melo, vou mandar um alô também aí pra o Chama na Bota, o Hélio Carroceiro. Chama na Bota, meu amigão ele. E passa a música aí de Jacamar Luciano, uma bem bonitinha pra mim aí, Sérgio Melo.
0: Pronto. Tá, deixa comigo. Jacamar Luciano só tem música boa,
3: luta,
0: né?
3: Tô na luta, pai. Né? Fazendo os pãozinhos pras crianças.
0: Beleza, tá, irmão.
3: Da prefeitura. Viu?
0: Pronto, beleza. Graças a Deus. Que Deus abençoe sua padaria aí, que você possa vender muito pão, mas muito pão mesmo, viu? Olha só, eu vou tocar duas músicas, uma música aqui pra dois ouvintes, né? A Crislane também vou mandar para o Agnaldo, na Cerâmica Bigode Sapo, mas também vou mandar pra Bernadette em São Sebastião, que ela pediu uma música, né? Mas o horário não combina mais, aí eu vou tocar aqui, viu, Bernadette? A música, As Andorinhas Voltaram.

Pronto, agora consegui organizar a coisa aqui. Aqui tava uma zona aqui nesse programa agora há pouco. Né? Era a música de um lado e outro. Vamos lá, vamos começar da música lá do comecinho aí, porque o ouvinte merece. Vamos lá. Então, para Bernadette de São Sebastião, para o Aguinaldo, Cerâmica Bigode,

WhatsApp pra também. É, quem foi que pediu? Pra Crislaine, né? A gente, tô aqui, meu perdido, que o pessoal tá mandando os pics pra gente aqui, comprovante, né? Aí tô meio aqui perdidinho, mas já organizei, tá certo? Oi.

0: As andorinhas voltaram na sequência de Zezé de Camargo e Luciano, né? Alguém pediu aqui a música, né? Foi o nosso ouvinte aí que pediu a música, uma de Zezé de Camargo e Luciano. Vai ouvir agora, né? Cadê aqui a música? Sérgio Melo, libera aqui a...
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0: Vamos lá, aqui eu vi Zezé de Camargo e Luciano, foi o nosso ouvinte aqui. Deixa eu ver quem foi, rapaz. Deixa eu ver aqui, aqui tá um negócio que eu programa hoje, né? Muita ligação. Aí eu tomei o desparafusado hoje, né? Vamos lá, né? Mas vai aqui organizando aos pouquinhos. Quem foi que pediu aqui, rapaz, a música? Vamos lá, Manga Rosa quer falar com a gente aqui. Bom dia, Manga Rosa.
2: Muito bom dia, Sérgio Melo. Bom dia a todos da Grande Rio FM 99.1, viu? A música aí, viu? Diz a Zé de Camargo Luciano, pra alegar este sabadão, né? Mandar aí pra Sandra Maurício, pra Antônio Silva, Emanuel Rodrigues, né? Grande, grande, grande Luiz Dantas e a todos da Grande Rio FM e a todos os ouvintes da Grande Rio FM. E claro, né? E hoje especial, né? Os parabéns para a grande cidade de Igreja Nova, né? Parabéns, Igreja Nova. Parabéns a todos de Igreja Nova.
0: Beleza, Manga Rosa, vozão, né? Parecendo voz de radialista, o cara é desenrolado. Vamos lá, Zezé de Camargo e Luciano para dois ouvintes, né? Para o Manga Rosa, mas alguém aqui pediu também. Zezé e Luciano, quem foi, meu pai do céu, que pediu aqui? Zé Padeiro, pronto. Dado o recado,

0: Sabadão Sertanejo, deixa eu aqui abraçar a nossa minha irmã Denise, americana, tá na sintonia do Sabadão Sertanejo, mandou mensagem pra nós, né? Mas aqui a pancada é grande, viu? Olha só, vamos lá ver a mensagem dela, vamos lá, que tem mais um ouvinte falar comigo. Bom dia, Sérgio Melo, tudo bem? Se tiver como, passa pra minha música, Bruno Marrone, Choro as Rosas, ofereço pra todos vocês, tá bom? É, beijos, que Nossa Senhora te acompanhe de volta pra casa, tá bom? Beijo da princesinha, tá bom, Denise? Obrigado pela participação. Bom dia, Núbia, de Ilha das Antas.
1: Bom dia, Sérgio.
0: Bom dia, tudo bem?
1: Graças a Deus. Sérgio, eu quero contribuir com a campanha que você tá fazendo da mulher aí, viu?
0: Certo.
1: Eu vou mandar R$20, só que não vou poder passar agora, porque eu não sei trabalhar com essas coisas de PIX.
0: Sim.
1: A minha filha tá dormindo na casa dela. Quando ela acordar, eu mando ela passar.
0: Pronto, agora, beleza.
1: O número do PIX pra mim.
0: Pronto, eu mando.
1: A minha amiga toda, Jane, daí da Vila Santa Clara, que mora em Penedo, ela já passou pra mim.
0: Sim.
1: Mas pode passar de... E eu quero uma música do Barreirito, Cadeira Amiga, pra oferecer a mim mesmo, que tô de cadeira de roda.
0: Ok.
1: E pra oferecer a minha amiga Rosiene, e oferecer meu amigo Cido em Japotã. E família, meu pai amado dele lá em São Francisco e família. Vai pro bigode de aço, no povoado Pindoba e família. Vai para o Marizona Saúde e família. Kleber Murilo, em Neópolis e família. Minha amiga Marisa, povoado Penedim e família. A dona Marta aí no Ginipapo. Para toda a família da Grande Rio. Para todos que estão ouvindo esse programa maravilhoso com o nosso amigo Sérgio Melo.
0: Okay.
1: Sérgio, Deus te abençoe. Deus te dê saúde.
0: Amém,
1: Deus te dê
0: querida.
1: Tudo de bom na sua vida. Eu vou doar esses R$20. É pouco, mas é de coração.
0: Não, não é pouco não,
1: eu
0: viu?
1: Já, quando falei com você logo cedo, porque eu tava dormindo, acordei agora. Aí eu esqueci até do programa, Sérgio, hoje.
0: Eita.
1: Eu tô dormindo demais, Sérgio, mas
0: sim,
1: é uma dos remédios.
0: A medicação, né? Tá certo.
1: Muito a Deus pela minha recuperação. E a todos também que me ajudaram na
0: campanha. Ô, Núbia, como é que você tá? Você tá ficando melhor?
1: Bom, a bicho que eu tava, graças a Deus, foi bem melhor. Devagarzinho, não vou mudar meus passos. Também tô tendo uma ajuda muito grande com a fisioterapia de Penedo. Tô fazendo fisioterapia na PESC.
0: Certo.
1: Agradeço a Deus, a minha amiga Rosiene, essa que mora na Vila Santa Clara, que me deu a vaga dela aí na creche, da clínica da Raquel.
0: Olha só, né? Que bonito, né?
1: E tô me recuperando, Sérgio, em nome de Jesus.
0: Qual é a pessoa que se deu a vaga pra você, Núbia?
1: A Maria Rosiene, ela tá ligada aí.
0: Ah, Maria Rosiene, obrigado, viu? Deus te abençoe, coisa bonita, né? Que gesto de amor, né?
1: Ela nasceu, se criou aqui no povo Adilha das Antas, é minha amiga de coração.
0: Tá certo, que Deus abençoe, viu?
1: Difícil, mas Deus é grande.
0: Com certeza.
1: Deus é poder estar no lado daqueles que nunca desiste dele.
0: Verdade.
1: Porque jamais ele desiste do filho dele aqui na terra.
0: Tá certo. Ó, Deus te abençoe, viu? Permaneça na luta, se vai vencer, minha amiga, viu? Seu exemplo de vida para todos nós, tá certo?
1: Aí eu vou passar. Quando a minha filha acordar, eu vou mandar ela passar esses R$20 para essa conta.
0: Tá certo.
1: Conta,
0: beleza.
1: E vou guardar o comprovante para mandar para vocês, cara.
0: Não, tranquilo. Mas se você não conseguir, porque assim, a gente só quer passar para fechar a conta, né? Mas não precisa se preocupar com isso, não, tá certo? O importante é ajudar, combinado?
1: E o Pix que eu vou mandar, eu tomara que a mulher que tá recebendo a ajuda dela, ela esteja escutando, tá no nome da Carla Monique, Correia do Santo.
0: Sim, ela está ouvindo
1: mas
0: o programa,
1: minha...
0: viu?
1: É pouquinho esses R$20, mas vai ser de coração.
0: Imagina, viu, querido? Tudo que a gente faz com amor não é pouco, tá certo?
1: Aí, o pouco com Deus é muito, e o muito sem Deus é nada.
0: É verdade, agora você falou tudo, viu? Tchau, obrigado, Nu, pela participação no Sabadão. Tua Núbia é uma guerreira, né? Ela enfrenta uma enfermidade aí, tá lutando, né? Lá no passado o programa fez aquela campanha para o ajudar e ela tá lutando, que coisa bonita, né? Olha só, gente, até agora, se tem mais alguma doação feita, né, que eu tô falando que chegou até a mim, comprovantes, né, com essa doação da Núbia aí que vai entrar, já tem 165, né? Então eu tô falando das doações que eu tenho comprovante, né? R$165, certo? Até o momento. Vamos ver se você tem pelo menos R$300 para ajudar essa mulher a fazer a filhinha dela e matar a fome dos seus filhos, tá certo?
2: Poxa, não, mas sem querer, tu aumenta.
0: Então, é por isso que eu tô pedindo, se você fez a sua doação, manda pra nós o comprovante pra gente poder fechar no final do programa e sabermos quanto foi que os ouvintes ajudaram, tá bom? Pra gente ter uma noção de quanto foi a campanha pra ajudar essa pessoa. Vamos lá trazer. Heróia, vamos lá, tem mais ouvinte comigo aqui? É uma loucura do programa, né? Eita, Sérgio Mello, você pega a pancada aqui, né? Ela quer ouvir Cadeira Amiga, já tá aqui na linha. Vamos lá, tem mais um ouvinte aqui, deixa eu ver quem foi que falou comigo aqui, rapaz. Maria, ligou pra mim daqui a pouquinho, eu atendo você, viu, ouvinte? Vamos lá, bom dia, amiga.
2: Bom dia, Sérgio Mello, aqui é Vera da Vila Primavera. Eu queria ouvir a música O Herói da Velocidade. Ofereço a meus 5 filhos, a minhas 3 noras, a minha neta, a meu neto, a minha vizinha Tuca, a minha vizinha Jó e a todos que estão me ouvindo, Sérgio Mello. Um bom dia para você.
0: Obrigado, ouvinte, pela participação, para você também. Deus te abençoe. Tem mais ouvinte comigo aqui. Deixa eu ver se tem mais alguém aqui para falar comigo. Tem aqui Maria Aparecida, essa aqui. Vamos lá. Bom dia, ouvinte. Deixa eu ver ela.
3: Bom dia, Sérgio Mello.
0: Bom dia.
3: Bem? Aí eu quero que o senhor passe aí a música de Sérgio Reis. Toda vez que eu viajava, a história de Ouro Fio, ele pensou para mim, poema Renivaldo, meu marido.
0: Não, já coloquei essa mensagem no ar, né? Tinha outra pessoa que falou aqui comigo, meu pai do céu. Essa aqui não, ela já falou comigo, né? Deixa eu ver aqui. Era Vera só, né, Sérgio Mello? Você tá meio... Vamos lá, de música. Vamos lá, Choro as Rosas, né? Aí eu tenho aqui o pedido musical da minha irmã Denise. Choro as Rosas, tem Cadeira Amiga e tem Herói da Velocidade. Vamos de Cadeira Amiga? Na sequência em Choro as Rosas com Bruno Marrone. Depois tem Cadeira... Ou melhor, tem Milionários é Rico. Olha, pode escrever uma oração pra Bia de Igreja Nova. Eita, Sérgio Mello, quanta gente ligando pra vocês, se atrapalha. Sérgio Mello, bom dia. Gostaria de pedir a música Milionário José Rico, qualquer uma, para oferecer a todos da minha família, você e a todos da sua equipe, que você tenha um sábado maravilhoso. Tchau, fique com Deus, beleza, Bia? Vou tocar Herói da Velocidade, beleza? A Igreja Nova.

0: Volta a comprar mais um bloco musical, né? Agora são 8h26 no Sabadão Sertanejo.
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0: Olha só, se eu fiquei devendo a sua música, me cobra aí, por favor, né? Vamos lá. Oi, Sérgio, bom dia. Nós já li aqui da Bia. Cadê o Fabrício, que é do Povoado do Cotovelo, tá comigo na sintonia do Sabadão Sertanejo, ó. Lembrando que nós ainda estamos fazendo a campanha para ajudar a nossa ouvinte aqui, né? Ela já conseguiu alguns valores, já mandou áudio de agradecimento. Daqui a pouquinho eu coloco no ar. Vamos lá. Bom dia, Fabrício. Cadê a Fabrício aqui?
2: Bom dia, Sérgio Melo. Sérgio Melo, se possível, toca a música Eu Sem Você, de Paulo Fernandes, oferecer para todos os ouvintes. Um abraço.
0: Beleza, Fabrício, obrigado pela participação. Vamos ao telefone, tem um ouvinte na linha. É, ele quer ouvir Eu Sem Você. Vamos ao telefone. Alô, telefone, bom dia.
3: Bom dia, Sérgio.
0: Oi, Leda, tudo bem?
3: Tudo bem, graças a Deus. Como é que você está?
0: Eu estou ótimo, só estou muito gripado, mas isso é coisa de rico, né? Diz o povo.
3: Sua mamãe está boa.
0: Está bem, graças a Deus.
3: Sua irmã, que eu vi ela falando, me agradecendo um dia desse.
0: É, lá de Americana.
3: Eu escutei. Ô, Sérgio, eu gostaria que você colocasse a música Andorinha Mensageira.
0: Uhum.
3: Vou oferecer para minha filha Fernanda, que completou ano ontem.
0: Certo.
3: Viu? Aí eu gostaria que você colocasse essa música. Aí eu ofereço também pra você, pra sua mãe.
0: Obrigado.
3: Pra sua irmã, pra todos os seus ouvintes, Sérgio, viu?
0: Ok,
3: que
0: beleza.
3: Que Jesus te ilumine na tua volta.
0: Amém, obrigado, minha amiga, pra você também.
3: Viu? Que eu tô no pezinho do rádio, tá tentando
0: boa,
3: ligar pra
0: né?
3: você e não conseguia.
0: É muita gente ligando, mensagem, às vezes liga e não dá certo,
3: verdade,
0: né?
3: É.
0: Mas coisa boa,
3: porque
0: né?
3: Porque o seu programa, Sérgio, é a alegria do sábado.
0: Que coisa boa, viu? É por isso que a gente faz um esforço dado pra achar aqui, mesmo meio doentado, gripado, a gente vem, viu?
3: É, mas vai ficar bom com fé em Deus.
0: Ah, é coisa pouca isso aí, viu?
3: É, vai ficar bom com fé em Deus, que tudo que a gente tem... Tem de agradecer a Deus.
0: Com certeza, né? Até mesmo nas dificuldades.
3: E a saúde,
0: né?
3: Vem em primeiro lugar, Deus e a saúde da gente. Né? Tá bom, Sérgio. Deixa eu dar um feliz sábado.
0: Obrigado pra você também, viu?
3: Sim,
0: tá certo. Beleza, obrigado, minha amiga, pela participação.
3: Eu não conheço ela, mas eu gostaria de conhecer.
0: Pronto, quem sabe um dia, né?
3: É verdade.
0: No caso é Andorinha Mensageira, não é isso, Leda, que você quer ouvir?
3: É, Andorinha
0: Pronto,
3: Mensageira.
0: Tá certo. Vou tocar na sequência, viu?
3: Tá certo.
0: Vamos
3: tô
0: lá.
3: Escuta,
0: obrigado,
3: viu?
0: Leda, pela participação no Sabadão Sertanejo. Vamos lá, tem música Eu Sem Você, Paula Fernandes, né? Aí, como eu tava falando, nós estamos fazendo aqui, como diz o Alves Correia, né? Fazendo aqui um arrumadinho pra ajudar a nossa ouvinte lá. Obrigado a Nubia, que também já fez sua doação, mandou pra nós. A nossa ouvinte lá do Povoado Tabuleiro, né? Ela que é conhecida como, deixa eu ver aqui, tem o nome dela, mas ela é conhecida no povoado como Deninha, pronto, né? Já teve aqui algumas doações, obrigado ao pessoal aí pela contribuição para ajudar a nossa amiga, tá certo? Paula Fernandes, bom dia, Fabrício, Eu Sem Você, né? Com Paula Fernandes.

0: beleza, Paula Fernandes, sem você, né? Vamos lá, é a música, é a Andorinha Mensageira, tem a equipe musical da nossa ouvinte pra gente poder faturar, né, Sérgio Melo? Já são 8h34, cadê a Andorinha Mensageira, né? Mais música no Sabadão Sertanejo, é sucesso uma atrás da outra. Cadê a vinheta, Sérgio Melo?
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0: Vamos lá, mas as Andorinhas Mensageiras, pra gente poder faturar, senão dá tempo, viu, Sérgio Melo? Cuide na

Beleza. Daqui a pouquinho tem o nosso momento de fé, né? Pois é, a gente quer aqui agradecer demais as pessoas aqui nos estão doando aqui. Ainda essa campanha para conseguir essa cesta básica, né? Para essa mãe de família que nos pediu ajuda, né? Se você quiser ajudar, dá tempo ainda. A chave é 829-9687-3374. 829-9687-3374, viu? Olha que música linda, né? Essa mãe de família está precisando comprar uma cesta básica, está sem nada para comer em casa com as crianças, e ela entrou em contato com o programa pedindo ajuda. Então, se você quiser ajudar, não gravou a chave, pode pedir aqui que eu mando para você aqui no contato da Grande Rio FM, tá bom? Obrigado a todos que estão ajudando, Deus abençoe. Daqui a pouquinho nós prestamos conta do valor total recolhido. Eita, hoje está demais. Hein? Vamos lá, Doria Mensageira do Barreirito. Eu volto já com muito mais.

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2: Sabe como surgiu o pão? O nascimento do pão está ligado ao surgimento da própria agricultura, há mais de 12 mil anos, quando plantas com grãos começaram a ser cultivadas. A cevada foi o primeiro cereal plantado pelo homem, e por isso, muitos consideram que era a matéria-prima dos primeiros pães. Mas foram os egípcios, em 1800 a.C., que descobriram como fazer um pão macio e saboroso.
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4: De volta com você e pra você, pra mais um bloco e o último da nossa, do nosso programa. Vamos parabenizar todos os aniversariantes do dia de hoje. Parabéns pra você que faz aniversário hoje, né? Tá aí, ó, pra todos os aniversariantes, parabéns, felicidade, muitos anos de vida. Corta o bolo, nada, Xuxa, onde música.

0: Beleza, olha que chame de maçã aqui para meu amigo Raimundo, tá na estrada aí em Sergipe, nos acompanhando no volante, mas nos dando essa carona. Obrigado, Raimundo, Deus abençoe. Também obrigado pela sua contribuição aí para a pessoa que tá precisando. Deus te abençoe grandiosamente, tá certo? Olha só, final, chegando ao final do Sabadão Sertanejo, na Últimos de hoje, a Majestade do Sabiá. Olha só, nós fizemos aqui, pelo menos, pessoal, né? A campanha que a gente fez aqui, as doações chegaram até a mim, foram, algumas pessoas fizeram as suas doações, né? Não mandaram para nós o comprovante, é um direito de cada um, né? Mas aqueles comprovantes chegaram até a mim, nós conseguimos R$175, certo? Para ajudar a nossa amiga aí. E ela mandou um áudio para nós aqui agradecendo. Deixa eu colocar aqui a música para falar, deixa eu localizar aqui o áudio dela que ela mandou para nós, agradecendo as pessoas que contribuíram, né? Então, nas minhas contas aqui, os comprovantes que eu recebi, se você que fez doação não mandou ainda para mim, quiser mandar rapidão para o Sama junto, mas os comprovantes que estão aqui nas minhas mãos, né? Todos foram encaminhados para ela, lembrando que a chave Pix que foi passada foi para ela. Duas pessoas fizeram para mim a chave Pix, mas eu já transferi imediatamente para ela quando ela mandou a chave, já mandei o comprovante para a pessoa, tá certo? Eu gosto de ser muito transparente, ok? Então nós tivemos aqui a R$175 de doação. Dá para comprar um arrumadozinho, né? Mas teve algumas pessoas que fizeram e não mandaram para nós o comprovante, combinado? Vamos lá, colocar nosso ouvinte para falar aqui. Bom dia, ouvinte.
1: Tá caindo tudo certinho aqui, que Deus multiplique cada vez mais ainda a doação que vocês estão fazendo por mim e pelos meus filhos.
0: Pronto, aqui o recado da nossa ouvinte, a conhecida como Deninha, né? Isso, Deninha ou Edinha, deixa eu ver, conferir aqui. Deninha, pronto, Tabuleiro dos Negros, que nos pediu ajuda para comprar a cesta básica, ela acabou de dizer que tá caindo certinho, né? Então, agradecendo o pessoal, e mais uma vez eu quero agradecer as pessoas que ajudaram nesta campanhazinha, né? Para arrumar um arrumadozinho aí para nossa amiga, tá certo?

Vamos embora, pois é, chegamos ao final do programa Sabadão Sertanejo. Bom dia, Sérgio Melo, bom dia, apoio Projeto Papá, certo? Aqui é alguma mensagem, o Bola fez aqui um projeto aqui, né? Apoio o Projeto Amor ao Próximo, acho bem interessante participar doando algo para quem precisa. Gratidão, tá certo, beleza. É, final do Sabadão Sertanejo, né? Quero agradecer demais a você pela audiência e pela paciência, né? Hoje eu tava muito rouco, resfriado, né? Peguei o frio da madrugada, arrebentou comigo, né? Mas fizemos um programa com o coração, né? Interessante que a gente fez um programa hoje bem diferenciado, né? Podemos termos a oportunidade de ajudar essa pessoa, né? Há uma frase muito bonito que... Madre Teresa de Calcutá, né, que eu carrego comigo, né? Ela fala assim que as mãos que ajudam são mais sagrados do que os lábios que rezam. Olha que interessante. Quem falou isso foi a Madre Teresa de Calcutá. Uma mulher que ganhou o Prêmio Nobel da Paz, né? Alguém que dedicou toda a sua vida para ajudar as pessoas. Então, eu quero dizer muito obrigado a você que fez a sua doação, né? Que doou, mesmo sem conhecer, né? A minha filosofia de vida é essa. É fazer o bem sem olhar quem, né? Eu acho que... O que é um copo de água? Eu quero terminar o programa com essa pequena reflexão, né? O que é um copo de água para você? É, em alguns momentos, um copo de água não tem nenhum valor.

tivesse dinheiro, eu faria isso. Não, você não precisa ter dinheiro. É. Basta você ter um coração aberto. Se você não pode construir um hospital, você pode comprar um remédio do alguém. É disso que eu tô falando, das pequenas atitudes, entende? Das pequenas coisas. Porque a grandiosidade não está no tamanho da coisa que se faz, mas está no tamanho do amor com que você faz a coisa, entende? Então, que nós possamos tomar essa consciência, né? E aqui tem um projeto que o Bola está lançando aqui na Grande Rio, também para ajudar, né? As entidades aqui de Penedo, que coisa boa, parabéns. Então, ó, obrigado a você que ajudou, Deus abençoe, retribua. Eu não conheço essa ouvinte pessoalmente, não precisa conhecer. O importante é que nós fizemos aquilo que nós podemos, certo? Se você não pôde fazer nada, não tem problema. Fique em paz, combinado? Mas, ó, bom final de semana pra você. Que o Deus de Abraão, Isaac e Jacó abençoe sua vida e sua família. Mais uma vez, parabéns, Igreja Nova. 134 anos de emancipação política. Que Deus nos abençoe. Que São João Batista, que é nosso padroeiro, possa guiar esta cidade, trazendo dias melhores, tá bom? Até sábado. Tchau, tchau.

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19: Olá, sejam bem-vindos à edição da semana de 10 a 16 de maio de 2026 do programa De Mãos Dadas com o Agro, com informações sobre as ações e realizações da Pindorama, a maior cooperativa agroindustrial do Norte e Nordeste e um dos maiores exemplos do segmento no Brasil. Nosso boletim informativo é uma idealização da Gerência de Comunicação e Marketing para levar a você as informações do agronegócio e do cooperativismo, dois vetores da economia e do desenvolvimento do país.
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19: Vamos à manchete da semana. Pindorama firma parceria histórica com a Veolia para a produção de biocombustíveis em Alagoas.
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19: Estamos de volta. Agora é hora de notícia. No último 1º de maio, a cooperativa Pindorama celebrou o evento mais importante de seu calendário festivo, a tradicional Festa do Trabalhador, e aproveitou para anunciar um marco à altura de sua história. A assinatura de um acordo para reafirmar a parceria com a Veolia, líder global em serviços ambientais, dando início aos próximos passos do projeto Bioenergias Pindorama Veolia, uma iniciativa pioneira que demonstra o protagonismo e potencial do Nordeste na transição energética do Brasil. O projeto já nasce como referência para o setor sucroenergético nacional, prevendo a biodigestão de 350 metros cúbicos hora anuais de vinhaça, um subproduto da fabricação de etanol a partir da cana-de-açúcar, milho e sorgo para geração de biogás, vapor verde e biometano em escala industrial. Parte do biogás gerado a partir do processo de biodigestão dos materiais orgânicos será aproveitada para a produção de 15 toneladas por hora de vapor verde, que será utilizado para o processo produtivo da cooperativa Pindorama, detentora da primeira usina flex do Norte e Nordeste, fabricando etanol da forma tradicional, da moagem de cana-de-açúcar e também do processamento de cereais, como o sorgo e o milho. Outra parte do biogás será purificada e produzirá 10 mil metros cúbicos de biometano por dia, visando a substituição de diesel em frotas e transporte. Com isso, a Pindorama, além de se tornar autossuficiente em vapor, vai substituir metade do combustível fóssil comercializado em seu posto, evitando a emissão de aproximadamente 10 mil toneladas de CO2 equivalente por ano. A parceria entre as partes terá investimento total da Veolia para instalação da planta de processamento da vinhaça, com a Pindorama cedendo terreno de cerca de 4 hectares, a matéria-prima para a produção do biogás, vapor verde e biometano, além do fornecimento de energia para funcionamento da estação. Após o período de escalonamento dos valores investidos pela Veolia,
0: área, a Pindorama passará a ser dona de 50% do negócio. Com previsão de início de operação estimado para o segundo semestre de 2028, o projeto encontra-se atualmente na fase de conclusão dos estudos e avaliações das informações técnicas do modelo operacional e de negócio. Presidente da cooperativa Pindorama, Clécio Santos é um dos principais responsáveis pela efetivação da parceria. Ele comentou sobre a importância do convênio.
2: Essa parceria, esse projeto, ele é muito importante para Alagoas, né? Para o Nordeste, mas ele tem uma relevância muito grande para a gente, porque com isso a gente fecha todo um círculo produtivo da cana e do milho, né? Gerando álcool, gerando proteína, no caso do milho, e no caso da cana, o álcool, o etanol, o bagaço. E aquilo que seria um resíduo que tem um passivo ambiental passa a ser uma coisa positiva em poder proporcionar essa substituição do biometano pelo óleo diesel. Então isso é um projeto de importância, de uma magnitude muito grande. E darmos o primeiro passo e sermos nós o protagonista começando isso, nos deixa muito feliz.
0: O anúncio foi feito durante o mais importante evento da Pindorama, a Festa do Trabalhador. O momento foi estrategicamente escolhido para manter a fundamental tradição de se anunciar boas novas aos associados e colaboradores, o que o presidente Clécio Santos classificou como uma obrigação sua.
2: Eu tenho uma obrigação todo ano, quando não é inaugurar uma nova indústria, ou uma nova linha de produto, lançar algo impactante para essa comunidade. Então, todos os anos nós temos algo novo e esse ano nós tivemos aí a celebração de uma parceria com a empresa Veolia, que é uma multinacional, uma empresa com renome no mundo todo e com experiência de mais de 200 anos de existência. E nós, podendo ser parceiro escolhido também por eles, nos dá também uma responsabilidade aí muito grande. Então, ser a primeira empresa do nosso Nordeste a produzir biometano dentro dessa pegada de emissão de carbono zero, de troca de combustível fóssil por combustível renovável. Então, o biometano, ele tem exatamente essa função. E agora é hora de botar em prática e fazer as coisas acontecer.
0: Para o CEO da Veolia no Brasil, Pedro Pradanos, a parceria com a Pindorama não é só um contrato. É a Veolia dizendo que o Nordeste é a plataforma para a transição energética no Brasil.
22: A parceria com a Pindorama não é só um contrato, é um compromisso. É a Veolia dizendo que o Nordeste é uma plataforma para a transição energética do Brasil. Juntos vamos transformar a vinaça em bioenergia de verdade. Em vapor verde para o processo produtivo da cooperativa. Em biometano para substituir diesel nas estradas. Em uma redução de mais de 10 mil toneladas de CO2 por ano lançadas no planeta. Vamos fechar o ciclo da cana ao combustível, do campo ao futuro.
0: Espanhol, Pradanos se impressionou com o que viu na cooperativa. Ele afirmou que a Pindorama é a prova de que o trabalho coletivo transforma vidas e regiões.
22: A dignidade de quem produz com as próprias mãos. E a Pindorama, por toda a história que eu conheço, é a prova de que o trabalho coletivo transforma vidas e transforma regiões. 70 anos de história, mais de 1000 famílias, 30 mil hectares de terra fértil, 15 unidades de negócios, produtos que llegan a mesa de brasileiros en 14 estados. Esta no es solo una cooperativa, es un patrimonio de Alagoas y del Nordeste. Yo vim de fuera, yo soy español, mas no demoré mucho para yo entender. Aquí tem gente que trabaja duro, que innova, que resiste y que crece. Aquí tem solo, tem fartura, tem historia y lo que más importante, aqui tem futuro. É por isso que a Veolia está aqui.
0: O CEO da multinacional no Brasil fez questão de agradecer ao presidente Clécio Santos, demais diretores, associados e colaboradores pela concretização da parceria.
22: Eu quero agradecer a Clécio de novo. Muito obrigado a toda a liderança da Pindorama pela confiança, pela parceria, pela coragem de olhar para frente sem abrir mão do quem vocês são. E quero dizer a cada cooperado, a cada trabalhador que está aqui hoje, vocês são parte desse projeto. Esse projeto só faz sentido porque existe uma cooperativa forte, a mais forte que eu já vi. Eu já estive em muitos países e nunca vi nada assim. Uma comunidade unida é uma terra que tem muito ainda a oferecer ao Brasil. Que este 1º de maio seja lembrado não só como dia em que assinamos um acordo, mas como dia em que o Nordeste mostrou, mais uma vez, que está na vanguarda da transformação ecológica de nosso país. Viva Pindorama, viva Alagoas, viva Nordeste. Muito obrigado.
19: De acordo com a própria Veolia, a parceria com a Pindorama reforça um compromisso que a multinacional francesa já vem construindo com força em Alagoas. A empresa atua na geração de energia verde no estado, com uma operação que fornece vapor a partir de biomassa de eucalipto para a planta de PVC da Braskem em Marechal Deodoro desde 2023. Também em 2025, ampliou significativamente sua presença com a aquisição da Alagoas Ambiental e da Serquipe Tratamentos Resíduos AL, empresas referência na gestão, tratamento e valorização de resíduos sólidos no Nordeste. E com isso passou a gerir 3 ecoparques e 2 instalações de tratamento de resíduos de saúde no estado, atendendo a quase 80 municípios de Alagoas, Pernambuco e Sergipe e a mais de 1.700.000 pessoas da região. A Veolia aporta seus conhecimentos no desenvolvimento da engenharia, além da sua expertise em implantação, operação e manutenção de projetos relacionados com geração e gestão de biocombustíveis, eficiência energética e descarbonização industrial. A Veolia está entre as maiores do mundo no que faz. Com presença em 5 continentes e com 215 mil colaboradores, é referência global em soluções de água, resíduos e energia. Em 2025, o grupo atendeu 110 milhões de pessoas com água potável e tratou 64 milhões de toneladas de resíduos, com receita consolidada de 44 bilhões e 400 milhões de euros.
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19: Chegamos ao final de mais uma edição do programa De Mãos Dadas com o Agro. Para conhecer um pouco mais sobre o universo da Cooperativa Pindorama, siga nossas redes sociais e acesse o site cooperativapindorama.com.br. Nossos agradecimentos especiais aos diretores Clécio Santos, Carlos Alberto Santos e Antônio de Oliveira pelos esforços em aproximar você dos maiores pilares de sustentação de nosso país, o agronegócio e o cooperativismo. De mãos dadas, nossa corrente fica cada vez mais forte. Até o nosso próximo programa.
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0: esse preço ou nada.
1: Mano, me dá um desconto, por favor, me ajuda aí, mano, por favor.
0: Menos de 200 não tem carro não, pô.
2: Isso é Seressa do Grelo, só pra deixar registrado o desabafo de um jovem adulto que vive no século 21, onde um carro popular é mais de 100 mil reais e a long neck é mais de 10 conto. Tá difícil, viu?

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0: Muito obrigada, Aracaju!
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0: 10:21.
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0: 11:17.
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0: Obrigado.
1: Horas e 38 minutos. 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

0: 12:10.
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8: Doze horas e 21 minutos.
9: Nadson Ferinha e Cartilove.
10: Cartilove e Nadson Ferinha.
9: Coisa linda.

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1: 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Hora certa.
2: 12 horas e 46 minutos.

0: Simone Mezzi, Mano Walter. Obrigado, gente.
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0: 9:01.
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15: Hora certa. 13 horas e 12 minutos.

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0: 14:11.
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14: Sabia que o moca é um dos mais saborosos tipos de café? É feito a partir de um tipo raro de grão. Ocorre quando apenas uma semente forma-se dentro do fruto do café. E o único grão concentra todo o nutriente da polpa do fruto.

0: como frutos machos ou caracóis.
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4: Morada. 14 horas e 15 minutos.

0: 14h35.
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2: Hora certa. 14:49.
3: Eu acho que você tem que mandar aquela mensagem. Mas manda o que tá no seu coração.
4: Porque se fosse eu falaria.

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1: Ó, meus amigos, seguindo lindo.
2: Essa é apaixonada, viu, candidato?

0: 11:06.
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13: Você sabia que para os budistas e hinduístas ortodoxos, a sexualidade é inconveniente? O sexo não é bem visto por desgastar energias. Em compensação, nos tantras budistas e hinduístas, a sexualidade aparece como fonte de energia espiritual, sob a condição de se conseguir dominá-la em vez de ser dominado.
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0: Hora certa. 15:11.

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12: Você sabia que para os budistas e hinduístas ortodoxos, a sexualidade é inconveniente? O sexo não é bem visto por desgastar energias. Em compensação, nos tantras budistas e hinduístas, a sexualidade aparece como fonte de energia espiritual, sob a condição de se conseguir dominá-la em vez de ser dominado.
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14: Hora certa. 16 horas e 10 minutos.

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0: 16:55.
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0: 17:16.
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7: Você sabia que para os budistas e hinduístas ortodoxos, a sexualidade é inconveniente? O sexo não é bem visto por desgastar energias. Em compensação, nos tantras budistas e hinduístas, a sexualidade aparece como fonte de energia espiritual, sob a condição de se conseguir dominá-la em vez de ser dominado.
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0: Hora certa. 17:18.

0: 18 horas e 4 minutos.
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0: 18:15.
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0: Dezoito horas e 19 minutos.
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2: Morada. 18 horas e 59 minutos.

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3: Hora certa. 19 horas e 1 minuto.

0: 19:13.
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14: Hora certa. 19 horas e 22 minutos.

0: Batista, uma salva de palmas pra Simone Mendes.
1: É mais uma do LP, Denis o Brabo.
2: Coloca o capacete que lá vem pedrada.

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1: Amigo, o dinheiro tá aqui, faça bons negócios.
2: Obrigado.
1: Juízo.
2: Tá? Obrigado.
1: Dia 30.
2: Amigo.
1: Dia 30 você espera você.
2: Amigo. Que Deus te abençoe. Dia 30 você pode esperar, eu vou te pagar direitinho. Muito obrigado.
1: Ô, Paulão, acompanha o Thiago na exploração.

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2: Hora certa. 20 horas e 30 minutos.
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0: e vigia.
1: De quê? Eu coloquei. Mudei meu corte de cabelo.